0: ouvido principais economias desenvolvidas do mundo.
1: Além de reuniões bilaterais, o presidente vai levar a contribuição brasileira para diversos temas discutidos pelo G7.
0: A repórter Luana Karen está lá na França, mas devido ao fuso horário de 5 horas a mais por lá, nós conversamos com ela mais cedo sobre as agendas do presidente. Vamos ouvir.
1: Oi, Luana, boa noite para você aí na França. Você está na cidade de Evian-le-Bain, né? O presidente Lula chegou à cidade hoje, mas antes ele passou por Genebra, capital da Suíça.
0: E ele já teve também os primeiros encontros bilaterais, né, com os presidentes da Suíça e da França. Conta pra gente como foram esses encontros, Luana. Boa noite.
2: Boa noite, Luciana e Mariana. Boa noite aos ouvintes da Voz do Brasil. É isso mesmo, a reunião de cúpula do G7 acontece em Evian-le-Bain, cidade francesa onde eu estou, situada às margens do Lago Léman, no leste da França. Antes de chegar aqui, ainda em Genebra, Lula teve uma reunião bilateral com o presidente da Suíça, Guy Parmelin. Eles falaram sobre comércio e se comprometeram a trabalhar para diversificar a pauta de exportações entre os dois países. À tarde, já aqui em Evian-le-Bain, o presidente Lula teve um encontro bilateral com o presidente da França, Emmanuel Macron. Os dois presidentes reiteraram os avanços positivos da cooperação em defesa, em especial o sucesso do Programa de Desenvolvimento de Submarinos, o PROSUB.
1: Luana, essa é a 10ª vez que o Brasil participa como convidado da reunião do G7. Quais são os temas que estão em destaque esse ano?
2: Pois é, Mariana, o encontro em Evian acontece logo após o anúncio do acordo de paz entre Estados Unidos e Irã, tema que deve fazer parte das discussões aqui. Além, claro, da guerra entre Ucrânia e Rússia. Também haverá espaço para conversas sobre disputas econômicas entre as grandes potências, segurança, saúde e inteligência artificial. O Brasil vai participar de 2 sessões plenárias no fórum. Na primeira, dedicada às parcerias internacionais para o desenvolvimento, Lula deve defender a manutenção dos recursos destinados à ajuda oficial aos países mais pobres. Na segunda sessão, com a presença brasileira, o debate será sobre crescimento econômico equilibrado. Neste tema, Lula deve voltar a defender a reforma das instituições internacionais criadas após a Segunda Guerra Mundial. É o que se costuma chamar de sistema de governança global, como os órgãos da ONU, a Organização Mundial do Comércio e outros. O Brasil vem defendendo que o formato desses organismos foi feito num outro contexto de mundo, em que existiam menos países. E daí a necessidade de reformas para aumentar a representatividade, especialmente no sul global. O secretário de Assuntos Econômicos e Financeiros do Ministério das Relações Exteriores do Brasil, embaixador Felipe Fox Drummond, explicou a postura do Brasil.
3: Como é que você tem um crescimento equilibrado com as estruturas de governança não reformadas? Um exemplo clássico disso é a OMC. Nós estamos fazendo um grande esforço, o Brasil, em conjunto com diversos outros países, para fazer uma reforma da OMC, e a reforma da ONU, das Nações Unidas, também é algo que cabe nesse texto.
0: Luana, o que deve sair de prático nessa reunião do G7?
2: Olha, Luciano, do encontro aqui em Evian, devem sair 7 documentos com assuntos considerados prioritários pela presidência francesa. Entre eles está o combate ao narcotráfico, as questões de saúde e proteção online de menores de idade. O Brasil não participa das negociações finais desses textos, mas foi convidado a enviar contribuições. Outro tema considerado prioritário pela presidência francesa é a discussão sobre minerais críticos. E a posição brasileira é que os países produtores não devem se limitar a apenas exportar matéria-prima, mas também desenvolver cadeias produtivas locais capazes de agregar valor aos produtos, o que leva a mais geração de emprego e renda para a população. Também haverá um almoço na quarta-feira de trabalho entre os líderes do G7 e CEOs de empresas de inteligência artificial. O presidente Lula retorna ao Brasil na quarta-feira. Mariana e Luciano.
1: Obrigada, Luana Karen. Bom trabalho aí na cobertura da reunião de cúpula do G7 na França.
0: Neste fim de semana, o presidente Lula assinou a sanção de uma nova lei que vai promover mudanças profundas na gestão do transporte público em todo o país.
1: O novo marco legal do transporte público coletivo urbano vai modernizar o sistema e melhorar as formas de financiamento, que deixarão de ser ancoradas apenas na tarifa paga pelo passageiro.
0: Além disso, a regulação sobre as operadoras também será aprimorada, resultando em mais qualidade no serviço prestado.
1: Para explicar essas mudanças, nós conversamos hoje mais cedo com o secretário nacional de Mobilidade Urbana do Ministério das Cidades, Marcos Daniel de Souza Santos. Acompanhe. Olá, secretário. Vamos começar explicando para o nosso ouvinte o que, que é esse novo marco legal. Ele, pelo que eu entendi, ele dá diretrizes gerais, né, sobre todo o funcionamento do sistema de transporte público coletivo. Financiamento, planejamento de linhas, integração regional. O senhor pode explicar melhor para a gente?
4: Olá, Mariana, Luciano, tudo bom? Obrigado aí pela oportunidade da gente explicar um pouco sobre o marco legal que foi aprovado e sancionado nesse final de semana pelo presidente Lula. Esse texto de lei é muito importante porque quem faz acontecer o transporte público são os municípios nos seus territórios e os governos do estado, né? E há uma necessidade muito grande da gente fazer esse serviço melhorar no país, se expandir. E para isso ele precisa de normas e regras nacionais, que é a função da União. Então a lei ela cumpre esse espaço aí de atualizar, né, as normas para os municípios prestarem esse serviço para a população, prestarem com qualidade, financiar, organizar o serviço de transporte público. Parece simples, mas a gente tem nessa norma, ela abarca desde uma linha de trem ao metrô, a um corredor de ônibus, a um ônibus convencional, a um micro-ônibus, a serviços de barca. Então, o transporte público acontece de várias formas, em vários modos, em vários territórios, e precisa de diretrizes nacionais para que a população possa ser atendida com a qualidade que merece.
0: Um dos focos principais da nova lei é a questão do custeio, né? Ela propõe que esse custeio tenha outras fontes além da tarifa paga pelos passageiros. E também muda essa lógica, né, de preço dividido pela quantidade de passageiros transportados, não é isso, secretário?
4: Exatamente. A norma propõe a gente olhar o serviço de transporte, todos os modos, no território. Avaliar quanto custa, se ele é adequado, se está nas condições de qualidade para atender a população. E a partir desse custo, a gente entender que o poder público vai manter esse serviço funcionando com receitas que vêm da tarifa, mas que no passado dependia somente da tarifa e agora é possível colocar outras fontes de recursos para manter esse serviço e manter a qualidade. Então ele traz essa segurança jurídica para que os novos contratos e até os contratos que já existam consigam olhar qualidade, oferta e equilíbrio econômico de quem vai manter esses serviços, operadores privados ou até operadores públicos. Então fica claro agora que para manter um serviço tão importante, não dá para depender somente da tarifa. Precisa vir outras fontes de recursos que o poder público tem que se organizar e para isso precisa ser dado muita transparência e controle social.
1: Inclusive tem uma lógica também de, por exemplo, deixar de cobrar pelo passageiro em si e passar a cobrar por quilômetro rodado, né? Isso tem a ver com uma preocupação que essa nova lei tem em favorecer o atendimento em regiões periféricas, em linhas que tradicionalmente são negligenciadas pelos operadores, porque elas não são tão rentáveis assim. Essa mudança aí de paradigma, de forma de cobrança, ela também ajuda nesse aspecto.
4: Exato. A lei ela traz o princípio da universalização, ou seja, levar um serviço público, que é o serviço de transporte, a todo o território. Como ele é um direito social, a gente tem que olhar muito para quem realmente mais precisa, as populações mais vulneráveis, afastadas, que não têm condição, muitas vezes, de acessar oportunidades nas cidades. Então, a gente precisa repensar a rede de transporte, esse serviço, as linhas, os sistemas de trilho para atender essa população e não depender somente da tarifa, porque senão você vai numa lógica de só vou onde tem passageiro que consegue pagar tarifa e se você não consegue ter essa arrecadação, você não vai ampliando a oferta do serviço público. Então é importante o poder público entender que ele precisa agora se organizar, o executivo, o legislativo e o próprio judiciário entendendo a importância do transporte público para levar esse serviço a toda a população do território, principalmente para quem mais precisa.
0: Outra inovação da lei é a associação de instrumentos urbanísticos e tributários com o serviço de transporte público. Quer dizer, um grande empreendimento urbano, por exemplo, teria que fazer investimentos no transporte público. É isso, secretário?
4: A gente tem que entender que o transporte ele ocorre no território da cidade, né? E tem locais que têm uma maior demanda e outras não, e existe um impacto dos empreendimentos. A lógica muitas vezes é uma lógica viária de fluidez do trânsito, e é compreensível ter isso. Mas a gente pode ter empreendimentos que pensem que quem vai acessá-los vai por meio do transporte público, e isso traz uma economia para a cidade como um todo, né? Então a gente tem que olhar a coletividade, o transporte público tem que ser pensado dessa forma. A gente vive num território de uma cidade utilizado ali por muitas pessoas. E o transporte, no nome já diz, coletivo, é para todo mundo. Então, quando a gente pensa o desenvolvimento das nossas cidades com o transporte, a gente tem que pensar os empreendimentos também com o olhar do usuário, do transporte público e de toda a população.
1: É, se pensa no estacionamento, né, tem que pensar também na chegada do ônibus, enfim, do metrô.
4: Exatamente.
1: Agora,
4: eu acho que esse princípio é importante, de fato, para quem está planejando as cidades, né? É um olhar a mais, né? De não só pensar no trânsito, mas também pensar no transporte público.
1: Agora, secretário, para a gente encerrar, é importante a gente lembrar que tudo isso é feito com diretrizes do governo federal, mas executado mesmo por estados e municípios lá na ponta, né? Ou seja, a gestão de todos esses instrumentos legais que essa nova lei traz, ela vai ser feita pelas prefeituras para favorecer o transporte local.
4: Exato, a titularidade que a gente chama, né, quem realmente vai dizer qual é a linha que vai atender aquele bairro é quem vive naquela cidade. São as prefeituras com participação da sociedade. É ali que a gente tem que discutir realmente se o serviço está atendendo a população ou não. O governo federal é da diretriz, mas ele também entra financiando, dando assistência técnica, induzindo, que tem esse poder de fazer. Então, ele tem um papel também nessa lei, que é de dar esse suporte aos municípios e às regiões metropolitanas, mas esse protagonismo fica ainda com quem vive no território. A gente entende que é importantíssimo. E o marco legal coloca isso. Escutam a nível local, cobrem a nível local, venham também cobrar a nível de governo federal, mas entendo que as soluções vão partir de quem vive nos territórios.
0: Nós conversamos com o secretário nacional de Mobilidade Urbana, Marcos Daniel dos Santos. Muito obrigado, secretário, pela entrevista aqui à Voz do Brasil.
4: Eu que agradeço a oportunidade.
1: Mais de 9 mil vagas de graduação em universidades públicas.
0: Estão abertas essa semana as inscrições para o Sisu Mais, que vai preencher as vagas remanescentes da etapa regular do Sisu.
1: É a primeira vez que uma seleção desse tipo será realizada pelo MEC.
5: Os estudantes interessados em ocupar uma vaga em um curso de graduação em uma instituição pública de ensino superior terão mais uma oportunidade com o Sisu Mais. Será uma espécie de repescagem das vagas que não foram preenchidas na etapa regular do Sistema de Seleção Unificada 2026. É a primeira vez que o Ministério da Educação realiza o Sisu Mais. Estão sendo ofertadas 9.436 vagas em 532 cursos. Quem for classificado começa a estudar no segundo semestre. De acordo com o MEC, a adesão é voluntária. Cada universidade decide se participa e quais cursos disponibiliza. As inscrições para o Sisu Mais começaram nesta segunda-feira e vão até a próxima sexta-feira, 19 de junho, no site sisualuno.mec.gov.br. Ao acessar o sistema, deve ser feito o login da conta gov.br. O candidato poderá escolher até duas opções de curso, turno, local de oferta e instituição. Para se inscrever, o estudante precisa ter participado de uma ou mais edições do Exame Nacional do Ensino Médio nos últimos 3 anos e ter concorrido a vagas na etapa regular do Sisu 2026. Para a seleção, será considerada a edição do Enem com melhor média ponderada. Os resultados saem no dia 24 de junho. Gabriela Noronha, para a Voz do Brasil.
0: Alívio no bolso de estudantes que renegociaram dívidas pelo Desenrola Fiéis.
1: Após 30 dias de operação, o Ministério da Educação já contabilizou mais de 100 mil acordos firmados, o equivalente a 5 bilhões e 300 milhões de reais de dívidas renegociadas.
0: Aqueles que têm contratos firmados até 2017 e ainda não participaram podem aderir até o dia 31 de dezembro.
6: Após um mês de lançamento, o Desenrola Fiéis já implementou 100.209 renegociações de contratos do Fundo de Financiamento Estudantil, o Fiéis. Isso equivale a 5 bilhões e 300 milhões de reais em dívidas renegociadas em todo o país. O saldo das dívidas foi reduzido para 1 bilhão e 130 milhões de reais. Esse resultado reflete a adesão dos estudantes ao programa, que possibilita descontos de até 99% sobre o valor consolidado da dívida, conforme o perfil do contrato e o tempo de inadimplência. O Desenrola Fiéis tem potencial para beneficiar mais de 1 milhão de estudantes com contratos firmados até 2017 e que estavam na fase de amortização em 4 de maio de 2026. O prazo para aderir à renegociação vai até 31 de dezembro de 2026. Basta acessar os canais digitais dos agentes financeiros responsáveis pelo contrato. Com a confirmação do pagamento, ocorre a retirada do nome do estudante e dos fiadores dos cadastros de inadimplência. Com locução de Thaísa Vitória, reportagem Daniele Popov.
1: Na sexta-feira, nós falamos aqui na Voz do Brasil sobre o Move Brasil Entregadores Move Brasil Entregadores e Moto App, que vai facilitar a aquisição de bicicletas elétricas e motos para quem trabalha com entregas por aplicativos.
0: Mas o Move também está avançando em outras frentes.
1: No braço do programa voltado para aquisição de caminhões e ônibus, os financiamentos já estão sendo aprovados.
0: Só da linha do BNDES já foram contratados 3 bilhões de reais.
7: Modernizar a frota nacional de veículos pesados, de cargas e passageiros. Com esse objetivo, o governo do Brasil disponibilizou 21 bilhões de reais em crédito para financiamento desses veículos, dentro do programa Mover Brasil Caminhões e Ônibus. A maior parte dos recursos será liberada via Tesouro Nacional. Somente dos recursos liberados via Banco Nacional de Desenvolvimento Econômico e Social, o BNDES, já foram contratados 3 bilhões de reais desde o fim de maio. O diretor de Desenvolvimento Produtivo, Inovação e Comércio Exterior do BNDES, José Luiz Gordon, fala sobre o andamento do programa.
8: Essa linha já está disponível, já está sendo utilizada. Taxas de juros ali que variam entre 11% e 12% ao ano, um instrumento que ajuda muito a capacidade de investimento, a renovação de frota, uma frota mais nova, mais eficiente ambientalmente.
7: A linha de crédito do BNDES já contabiliza quase 5 mil operações em 1.056 municípios de todas as regiões do país. A média por operação foi de R$1.300.000, sendo a maior parte destinada aos donos de frotas. Mas também já foram aprovados 43 milhões de reais para clientes autônomos em 104 operações. O caminhoneiro e diretor da Confederação dos Trabalhadores em Transportes Logísticos, Carlos Alberto Littdemer, fala dos pontos positivos da medida.
9: Um fundo garantidor, ele dá condição de que aquele caminhoneiro que não tenha um score ideal para o banco, né, ou não tenha as garantias necessárias para que realmente ele possa dar uma melhorada. Senão, fora isso, ele jamais conseguirá fazer qualquer forma de investimento. O alongamento do prazo, né, ele também é um facilitador, né?
7: As condições de financiamento variam conforme o perfil do beneficiário. Para transportadores autônomos, o prazo é de 120 meses, com 12 meses de carência. Para empresas de carga, o prazo para pagamento pode chegar a 60 meses, com 6 meses de carência. Já para empresas do setor de transporte de passageiros, o prazo é de 120 meses, também com 6 meses de carência. O programa prevê um limite de crédito de até 50 milhões de reais por cliente. Reportagem Cleide Lopes.
1: O governo do Brasil abriu crédito extraordinário de mais de 337 milhões de reais para intensificar a proteção florestal e o monitoramento ambiental.
0: A medida provisória foi publicada hoje e a verba vai ser executada pelo IBAMA e pelo ICMBio.
1: Do total, quase 195 milhões serão destinados para ações de prevenção e controle de incêndios florestais em áreas federais prioritárias e fiscalização ambiental.
0: Os recursos serão utilizados para despesas como mobilização de equipes, remuneração de brigadistas temporários e aquisição de equipamentos de proteção individual.
1: Foi incorporado ao SUS um novo tratamento para um tipo agressivo de leucemia.
0: E deve estar disponível aos pacientes no prazo de 6 meses.
10: A leucemia mieloide aguda é um tipo de câncer agressivo que afeta os glóbulos brancos na medula óssea. Entre os principais sintomas estão cansaço, anemia, infecções frequentes, perda de peso, febre, falta de ar, hematomas e sangramentos. Os pacientes do Sistema Único de Saúde com esse diagnóstico e que não podem se submeter à quimioterapia intensiva passam a contar a partir de agora com uma nova opção de tratamento. Trata-se da combinação de 2 medicamentos, venetoclax com azacitidina, incorporada ao SUS pelo Ministério da Saúde. O tratamento é indicado para pacientes adultos com leucemia mieloide aguda recém-diagnosticada. A medida beneficia principalmente pessoas idosas ou com condições de saúde que dificultam um tratamento convencional. A previsão do governo federal é que a nova terapia esteja disponível na rede pública em até 180 dias. Natália Kuzlik, para a Voz do Brasil.
1: Para ajudar no combate a crimes digitais contra crianças e adolescentes, foi criado um canal de denúncias pela Agência Nacional de Proteção de Dados.
0: O novo canal busca facilitar o recebimento de relatos sobre violações de direitos por parte das plataformas na internet, como falhas na aferição de idade e ausência de segurança por padrão.
1: Os relatos devem ser de casos específicos e não genéricos e relacionados ao descumprimentos administrativos previstos no Estatuto Digital da Criança e do Adolescente.
0: O objetivo é ajudar no monitoramento e fiscalização de plataformas digitais e empresas que atuam no ambiente virtual.
1: Para denunciar, basta preencher o formulário disponível na plataforma da agência em www.gov.br/ANPD.
0: Começou hoje o pagamento do abono salarial para os trabalhadores nascidos em julho e agosto.
1: Mais de 4 milhões de trabalhadores vão receber ao todo 5 bilhões e 500 milhões de reais com pagamentos realizados pela Caixa Econômica Federal.
0: O benefício varia de R$ 136 a R$ 1.621, de acordo com a quantidade de meses trabalhados no ano base 2024.
1: Tem direito ao abono aqueles que receberam remuneração média de até R$ 2.766 com cadastro no PIS/PASEP há pelo menos 5 anos.
0: Os valores ficam disponíveis para saque até o encerramento do calendário, em 30 de dezembro de 2026.
1: E essas foram as notícias do Governo do Brasil.
0: Uma realização da Secretaria de Comunicação Social da Presidência da República.
1: Com produção da empresa Brasil de Comunicação.
0: Fique agora com as notícias do Poder Judiciário e do Congresso Nacional. Boa noite.
1: Boa noite para você e até amanhã.
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13: Supremo Tribunal Federal valida a inclusão automática de novos servidores federais em plano de previdência complementar. Para o STJ, citação de empresa estrangeira por meio de representante no Brasil exige prova da representação. Oiapoque recebe ação itinerante da Justiça do Trabalho com serviços gratuitos à população. Boa noite, eu sou Walter Lima. O Supremo Tribunal Federal validou a inclusão automática de novos servidores federais em plano de previdência complementar. O plenário considerou que a regra é constitucional e não afasta o direito de escolha do servidor, que pode ser exercido posteriormente. Marcela Luiza.
14: Ao analisar o caso, o relator ministro Nunes Marques entendeu que a facultatividade prevista na Constituição está preservada, já que o servidor tem liberdade para decidir se deseja ou não permanecer no sistema. O ministro destacou que a legislação garante o cancelamento da inscrição a qualquer momento e prevê a devolução das contribuições com correção monetária nos casos de desistência em até 90 dias.
13: É nula a citação de empresa estrangeira por meio de suposta representante nacional sem prova concreta dessa representação. Essa decisão é do STJ, Fátima Uchoa.
15: A quarta turma do STJ deu provimento ao recurso especial da companhia coreana Hyundai Corporation para declarar nulos os atos processuais praticados desde a citação realizada por meio da Hyundai Caoa do Brasil em ação de cobrança, rescisão contratual e indenização ajuizada por empresa brasileira que alega não ter recebido acessórios de telefonia celular pelos quais pagou. A Justiça do Rio de Janeiro considerou válida a citação, mas o STJ entendeu que esse ato só seria válido se a representação tivesse sido comprovada, o que não ocorreu. Assim, sem representante formal confirmado, a Hyundai deveria ser citada diretamente na Coreia do Sul por carta rogatória. O voto que prevaleceu no julgamento foi o da ministra Isabel Galotti.
13: Equipes da Justiça do Trabalho e de órgãos parceiros chegam ao município de Oiapoque, no extremo norte do Amapá. É a itinerância Cidadania Aqui com Você, para atender as aldeias indígenas. Rafael Silva.
16: As ações vão ocorrer de quarta a domingo. Primeiro na aldeia Manga. Sábado e domingo será a vez da aldeia Espírito Santo. Pela Justiça do Trabalho, além de receber orientações, os moradores da região também vão poder denunciar e resolver questões trabalhistas e previdenciárias e até solucionar conflitos. Mas vai ter também outros serviços, como emissão de documentos, orientações jurídicas diversas e atendimento na área da saúde.
13: Quatro legendas exibem propaganda partidária nesta semana. Programas vão ao ar na terça, quinta e no sábado, entre 19h30 e 22h30. Mariana Fabri.
17: Nesta semana, o Partido dos Trabalhadores, o Partido Liberal, o Partido Comunista do Brasil e o Partido Social Democrático exibem propaganda partidária nas emissoras de rádio e televisão. O tempo de propaganda depende do número de deputados federais eleitos pelo partido nas eleições gerais de 2022. Por isso, PT, PL e PSD têm direito a 10 minutos cada. Já o PCdoB conta com 5 minutos. A propaganda partidária promove o programa e as atividades do partido e divulga o posicionamento sobre temas políticos e sociais. Em anos eleitorais, como 2026, esse tipo de propaganda só é transmitida no primeiro semestre.
13: Governo Federal e FUNAI pagarão 10 milhões de reais por violações contra indígenas na década de 70 em Mato Grosso. A sentença também determinou a conclusão da demarcação em até 2 anos. Vanessa Pereira.
18: Depois de 50 anos, o MPF obteve a condenação na justiça contra o governo federal e a FUNAI por remover, na década de 1970, indígenas Tapaiuna do território tradicional, próximo a Diamantino, em Mato Grosso. Na sentença, foi determinado o pagamento de indenização por danos morais e coletivos para a comunidade indígena, no valor de 10 milhões de reais. A conclusão da demarcação das terras em até 2 anos e um pedido público de desculpas.
13: 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Boa noite.
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19: Eu sou Paula Groba.
20: E eu sou Ricardo Nakaoka.
19: E estes são os destaques de hoje do Jornal do Senado, que começa agora.
20: Senado pode analisar compensação para médico que prestar assistência durante voo.
3: Projeto endurece punição para quem induz crimes em escolas e shoppings.
20: Bombeiros podem passar a receber recursos de emendas da saúde.
3: Boa noite.
20: Boa noite.
3: Uma emergência médica a 10 mil metros de altura pode transformar um voo tranquilo em uma corrida contra o tempo. Nessas horas, a ajuda de um médico entre os passageiros pode fazer toda a diferença.
20: Para reconhecer esse trabalho voluntário, o Senado pode analisar um projeto que prevê algum tipo de compensação aos profissionais que prestarem socorro durante viagens aéreas. Os detalhes com o repórter Alexandre Campos.
21: Autor do projeto, o senador doutor Irã, do PP de Roraima, lembrou que o médico que presta assistência ainda é obrigado a preencher formulários após o pouso do avião com informações sobre os procedimentos adotados durante o voo. Pela proposta, a companhia aérea vai ter duas opções: inserir no seguro que é obrigada a contratar uma cláusula prevendo a compensação ao profissional da saúde que agir nessas situações, ou, por conta própria, oferecer algum tipo de ressarcimento, como pagamento em milhas ou upgrade em viagem futura.
22: Você sabe que nós temos uma população que tem envelhecido muito, e quanto mais envelhecemos, mais agravos nós ficamos suscetíveis. E muitas vezes a gente encontra pessoas idosas que às vezes não tomaram suas medicações antipertensivas, suas medicações para controlar sua glicose, enfim, o que torna muito frequente a necessidade de um atendimento médico nos aviões.
21: Na justificativa de seu projeto, o doutor Irã, que é médico, lembrou que o Conselho Federal de Medicina confirmou o entendimento de que é devido a algum tipo de compensação ao profissional pela prestação de socorro durante voos.
3: E o senador Eduardo Girão, do Novo do Ceará, lamentou a morte de 7 jovens atletas cearenses em um grave acidente ocorrido na rodovia estadual ao CE-187. Durante a sessão de hoje no Senado, ele pediu um minuto de silêncio em homenagem aos jogadores de basquete falecidos.
20: Girão lembrou que os jovens participam da Copa Sobral de Basquete e regressavam para Juazeiro do Norte quando o ônibus em que viajavam tombou às margens da rodovia.
23: Neste momento de profunda dor, eu quero manifestar minha solidariedade às famílias das vítimas e aos feridos que seguem recebendo atendimento médico e a toda a comunidade esportiva cearense.
3: O senador Isalci Lucas, do PL do Distrito Federal, alertou para o crescente endividamento das famílias brasileiras. Segundo o parlamentar, o número de pessoas com dívidas e restrições de crédito atingiu níveis recordes. Ele afirmou que a situação afeta principalmente as camadas de menor renda e defendeu uma reflexão sobre o alto custo do crédito no país.
20: Para Isalci, os juros elevados comprometem o orçamento familiar, dificultam o planejamento financeiro e limitam as perspectivas de crescimento econômico e social. Segundo ele, nenhum país consegue crescer de forma sustentável.
24: O grande problema do Brasil não é o tamanho da dívida. O grande problema do Brasil é o custo da dívida, é o preço do dinheiro, é o crédito caro, é o juro excessivo.
3: Na mesma linha, a senadora Zenaide Maia, do PSD do Rio Grande do Norte, voltou a defender medidas para reduzir o endividamento das famílias brasileiras. A parlamentar criticou as altas taxas de juros cobradas em operações de crédito, especialmente no cartão de crédito e no cheque especial, e argumentou que o comprometimento da renda dos brasileiros está diretamente relacionado ao elevado custo do crédito.
20: Zenaide Maia também pediu a aprovação da proposta de emenda à Constituição que limita os juros do cartão de crédito e do cheque especial a até 3 vezes a taxa Selic. Ela, que é autora da iniciativa, afirmou que a proposta ajudaria a conter o crescimento da inadimplência e a reduzir o impacto dos juros sobre o orçamento familiar. A PEC está em análise na Comissão de Constituição e Justiça.
25: Com a aprovação da nossa emenda, vamos frear essa bola de neve, pela qual os altos juros dificultam o pagamento e aprofundam a inadimplência.
3: Crianças e adolescentes precisarão de autorização judicial para exposição comercial nas redes sociais.
20: A determinação está no ECA Digital. Foi regulamentada pelo Conselho Nacional de Justiça e mira os chamados influenciadores mirins. Repórter Raíssa Abreu.
26: A norma do Conselho Nacional de Justiça determina que o juiz avaliará, por exemplo, se a atuação da criança ou adolescente nas redes é compatível com sua idade, suas atividades escolares e sua fase de desenvolvimento. O ECA Digital, que entrou em vigor em março, criou responsabilidades compartilhadas entre Estado, famílias e empresas de tecnologia na proteção das crianças e adolescentes no mundo virtual. O senador Alessandro Vieira, do MDB de Sergipe, foi o autor do projeto que deu origem à lei.
2: Nós estamos regulando parcialmente a atividade das empresas mais poderosas da história do capitalismo. Essa é a primeira lei das Américas nessa matéria. E nós conseguimos colocar na mesma mesa e do mesmo lado da trincheira pessoas tão diversas como a nossa senadora Damares e a deputada Maria do Rosário.
26: A proposta do CNJ, que regulamenta a atividade de crianças e adolescentes nas redes sociais, será votada no final de junho. Se aprovada, as plataformas deverão suspender conteúdos que exponham pessoas com menos de 18 anos sem alvará.
3: E a Comissão de Segurança Pública pode votar nesta terça-feira um projeto que endurece as punições para quem incita ou induz crimes em ambientes coletivos, como escolas, universidades e centros de compras.
20: A proposta foi apresentada para combater o crescimento de ameaças e discursos de pânico propagados na internet. Repórter Bruno Lourenço.
4: A relatora, senadora professora Dorinha Seabra, do União do Tocantins, lembrou os trágicos atentados ocorridos em escolas de São Paulo, Blumenau, Aracruz e Sobral para justificar a necessidade do projeto.
5: Um grande número de pessoas que, aproveitando-se do anonimato e de uma suposta impunidade conferida pela rede mundial de computadores, passam a incitar ou induzir prática de homicídio, lesão corporal e ameaças em locais de frequentação coletiva, como escolas, universidades, ambientes de trabalho e centros de compra.
4: Apesar de apoiar a proposta, o senador Fabiano Contarato, do PT do Espírito Santo, afirmou que a alteração no Código Penal pode acabar diminuindo a pena.
6: Você está tirando a figura da codelinquência, seja do partícipe por participação moral na forma de induzimento ou instigação, ou no auxílio, que seria, pela teoria unitária humanista, pelo mesmo homicídio.
4: Depois da CSP, o projeto de lei segue para a Comissão de Constituição e Justiça.
3: Verbas da saúde para atendimentos dos bombeiros e regras para o uso de inteligência artificial estão entre os temas em debate no Senado nesta semana.
20: Um dos projetos em análise prevê o uso de emendas parlamentares da saúde para custear e equipar os serviços de atendimento pré-hospitalar dos corpos de bombeiros militares. Repórter Marcela Cunha.
8: Na terça-feira, a Comissão de Assuntos Econômicos pode votar uma proposta que atualiza os limites de endividamento para acesso ao microcrédito, com a correção anual desses valores pela inflação. Na Comissão de Educação, os senadores analisam novas regras para a participação de crianças e adolescentes em espetáculos e vídeos publicados na internet. Além de exigir autorização judicial, o texto proíbe a presença de menores em publicidade de cigarros, bebidas alcoólicas e apostas. Na quarta-feira, a Comissão de Assuntos Sociais pode autorizar o uso de emendas parlamentares da saúde para custear e equipar os serviços de atendimento pré-hospitalar dos corpos de bombeiros militares. Mas o senador Humberto Costa, do PT de Pernambuco, alertou que a inclusão dos bombeiros entre os destinatários das emendas da saúde pode aumentar a disputa por recursos do SUS.
9: Poderá gerar maior competição por verbas já insuficientes para atender plenamente as necessidades da atenção básica, da rede hospitalar, do SAMU e de outros serviços estratégicos do SUS.
8: Na Comissão de Ciência e Tecnologia, uma proposta proíbe o uso de inteligência artificial para reproduzir sem autorização a voz ou a imagem de uma pessoa com fins comerciais.
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20: Com edição de Paula Groba e trabalhos técnicos de João Lira, o Jornal do Senado fica por aqui. Acompanhe agora as notícias da Câmara dos Deputados. Boa noite.
3: Uma boa noite e até amanhã.
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27: Câmara pode votar texto do governo sobre redução da jornada de trabalho.
28: Avança projeto que indeniza produtores por prejuízos com falta de energia.
27: Deputados facilitam a matrícula em cidade vizinha mais próxima do aluno.
28: Proposta prevê incentivo fiscal para livros, brinquedos e jogos inclusivos.
27: Boa noite. A Comissão de Constituição e Justiça da Câmara aprovou o projeto que prevê incentivo fiscal para livros, brinquedos e jogos inclusivos. Agora, a proposta será analisada pelo Senado. A repórter Maria Neves explica o que diz o texto.
0: Pelo texto, o poder público deverá reduzir tributos para a produção de materiais que ajudem crianças e jovens com desordem estética, deficiência ou enfermidade que cause embaraço social a compreensão. Compreender e aceitar sua condição. Autor do texto, o deputado Dr. Jaziel, do PL do Ceará, afirma que a carga tributária sobre brinquedos corresponde a cerca de 40% do preço final. Devido a essa tributação elevada, o parlamentar sustenta que o mercado de artigos lúdicos para crianças com deficiência não alcança larga escala. É atendido por iniciativas isoladas e artesanais. O relator da proposta, deputado Diego Garcia, do Paraná, concorda com o autor e acrescenta que atividades lúdicas e brincadeiras são coisa séria, principalmente para crianças com deficiência.
1: Crianças com deficiência devem ser estimuladas a desenvolver autonomia e autoestima. Materiais didáticos, livros, jogos e brinquedos inclusivos, que respeitem as individualidades, certamente terão repercussão positiva no desenvolvimento das crianças.
0: O deputado ressalta que percepções, raciocínio e criatividade são aprendidos na relação das crianças consigo mesmas e com o outro por meio do lazer infantil. E, para crianças com deficiência, destaca que as brincadeiras são instrumentos eficazes de superação de dificuldades e de desenvolvimento da criatividade. Segundo o Instituto Brasileiro de Geografia e Estatística, o Brasil tem 14 milhões e meio de pessoas com deficiência, o que representa 7,3% da população com 2 anos ou mais. Além disso, o Instituto identificou 2 milhões e 400 mil pessoas com autismo. Da Rádio Câmara de Brasília, Maria Neves.
11: Turismo. Gilson Daniel, do Podemos do Espírito Santo, destaca o potencial turístico da região do Caparaó, impulsionado por eventos tradicionais e pelas belezas naturais. O deputado cita o Festival de Inverno de Guaçuí e a Festa do Carro de Boi, na cidade de Iúna, como iniciativas que valorizam a cultura local.
27: Gilson Daniel também ressalta que Caparaó reúne atrativos como o Pico da Bandeira, além de uma rica gastronomia regional. Ele registra investimentos destinados à região, como a inauguração da obra de asfaltamento da rodovia que liga os municípios de Iúna e Urupi.
11: Agricultura.
13: Projeto que prevê indenização a produtores rurais por prejuízos com falta de energia avança na Câmara. A repórter Sofia Peçanha tem os detalhes.
14: A Comissão de Agricultura aprovou o projeto que prevê que produtores rurais sejam indenizados quando tiverem prejuízos causados por falhas no fornecimento de energia elétrica. Apresentada pelo deputado Marcos Beltrão, de Alagoas, a proposta também foi aprovada pela Comissão de Minas e Energia. A medida vale para situações em que a falta de luz ou oscilações na rede elétrica provoquem a perda de produtos perecíveis, como leite, frutas, grãos armazenados ou até a morte de animais que dependem de sistemas automatizados para a sobrevivência. Durante a discussão na Comissão de Minas e Energia, o deputado Padre João, do PT de Minas Gerais, destacou os impactos diretos para os produtores, especialmente os de menor porte.
15: Porque a pessoa ela tem uma expectativa de, no mês, ela receber o leite que ofereceu. Então, terminar o prazo, isso é muito importante, porque a pessoa ela fica descapitalizada, fica sem renda, porque é o prejuízo. Caso do leite, mas tem as câmeras frias de legumes, verduras, queijos.
14: Para ter direito à indenização, o produtor deverá comprovar por meio de documentos técnicos que prejuízo foi causado diretamente pela interrupção de energia. O valor será calculado com base no preço de mercado dos produtos na região. O texto também determina que a concessionária de energia terá até 30 dias para analisar o pedido e fazer o pagamento. Caso o prazo não seja cumprido, haverá acréscimo de 10% no valor da indenização como multa. O relator da proposta na Comissão de Agricultura, o deputado Tião Medeiros, do PP do Paraná, afirmou que a medida também pode incentivar melhorias na qualidade do serviço prestado pelas empresas de energia.
7: O dever de indenizar fortalece um incentivo para a atuação proativa dos distribuidores, ao mesmo tempo em que responde a uma demanda urgente dos produtores rurais de todo o país.
14: O projeto que garante indenização a produtores rurais por perdas causadas por falta de energia elétrica segue para análise na Comissão de Constituição e Justiça. Da Rádio Câmara de Brasília, Sofia Peçanha.
16: Economia.
17: Reginaldo Lopes, do PT de Minas Gerais, anuncia uma articulação partidária em torno da proposta que garante fomento indireto aos setores da cultura e do esporte por meio de créditos tributários para gestores, artistas e patrocinadores.
18: O deputado explica que o principal objetivo da proposta é incluir os mecanismos permanentes de fomento dentro das regras da reforma tributária. Para Reginaldo Lopes, a medida fortalece a geração de emprego e renda, além de estimular investimentos privados em cultura e esporte.
17: Maurício Marcon, do PL do Rio Grande do Sul, alerta para o agravamento da situação econômica do país. Ao mencionar dados sobre o endividamento das famílias brasileiras, o deputado prevê um cenário de forte instabilidade financeira.
18: De acordo com Maurício Marcon, o descontrole fiscal do governo impulsionou a inflação dos alimentos e elevou a taxa de juros a patamares históricos. Ele recomenda cautela financeira aos cidadãos diante do risco de uma crise.
16: Trabalho.
17: O plenário da Câmara dos Deputados deve votar o projeto do governo que limita em 40 horas semanais a jornada de trabalho. O repórter Antônio Vital nos conta como estão as negociações.
19: A semana no plenário da Câmara começa com um único projeto na pauta, o que define a jornada máxima de trabalho em 40 horas semanais sem redução de salários. No final de maio, a Câmara aprovou proposta que inclui esse limite na Constituição, o que deve ser ainda analisado pelo Senado. A diferença é que o projeto enviado pelo governo ao Congresso em abril detalha a aplicação da redução da jornada e altera 9 leis, além da consolidação das leis do trabalho, a CLT. Acrescenta esse limite em legislações específicas que tratam do repouso semanal remunerado, do esporte e de profissões como aeronautas, seguranças privados, trabalhadores domésticos e radialistas. O projeto chegou à Câmara em abril com regime de urgência constitucional, com prazo para ser votado. Como isso não ocorreu, passou a trancar a pauta do plenário a partir de 30 de maio. Desde então, os deputados ficaram impedidos de votar qualquer outro projeto de lei. Na semana passada, o presidente da Câmara, Hugo Mota, designou como relator o deputado Léo Prates, do Republicanos da Bahia, o mesmo da proposta de emenda à Constituição que acaba com a escala 6x1. O projeto do governo define que a duração normal do trabalho não poderá ultrapassar 8 horas diárias e 40 horas semanais, o que vai valer também para trabalhadores com escalas especiais. Estabelece ainda que todos os trabalhadores terão direito a 2 dias de folga remunerados por semana, de preferência aos sábados e domingos. Abre exceções para negociações coletivas, de acordo com as peculiaridades de cada atividade. Também permite escalas de até 12 horas seguidas, mas mantendo o limite de 40 horas semanais. A proposta do governo se aplica aos contratos em vigor e passa a valer imediatamente assim que virar lei. Já a proposta já aprovada, que acrescenta esses limites ao texto da Constituição, define que a adoção da medida será gradual, com prazo de 2 meses para começar a valer limite de 42 horas e de 1 ano para a jornada de 40 horas. Prevê ainda medidas de transição para microempreendedores individuais, microempresas e empresas de pequeno porte e admite manutenção da jornada atual para terceirizados do serviço público até que ocorra nova licitação. O projeto do governo foi defendido pelo líder do PT na Câmara, deputado Pedro Czai, do PT de Santa Catarina.
21: Redução da jornada de trabalho de 44 horas para 40 horas semanais, portanto, ter 2 dias para viver, para descansar, para ficar com a família, qualidade de vida e tempo para viver e tempo para trabalhar. Estamos convencidos que a redução da jornada de trabalho vai permitir o aumento da produtividade, ganha a sociedade, ganha a economia, ganha as famílias brasileiras.
19: Já a proposta que acrescenta o limite máximo de 40 horas semanais de trabalho na Constituição, quando foi votada na Câmara, recebeu críticas de deputados da oposição. Deputados do PL, do Novo e do Missão disseram que a medida vai acarretar aumento do trabalho informal, diminuir a produtividade e aumentar o custo para as empresas. Da Rádio Câmara, de Brasília, Antônio Vital.
16: Relações Exteriores.
18: Alexandre Lindemeyer, do PT do Rio Grande do Sul, defende a soberania nacional e a autonomia jurídica do Brasil, sustentando que o país não deve se curvar a decisões externas. Ele lembra a decisão dos Estados Unidos de classificar as facções criminosas brasileiras como grupos terroristas.
2: Alexandre Lindemeyer afirma que a lei brasileira e tratados internacionais distinguem claramente crime organizado e terrorismo. Em sua opinião, os Estados Unidos são movidos por interesses próprios, com o apoio de políticos brasileiros empenhados em entregar riquezas nacionais.
12: Educação.
18: A Câmara aprovou o projeto que facilita a matrícula na escola mais perto do aluno, mesmo que em município vizinho, e o texto seguiu para análise do Senado. Confira na reportagem de Luiz Cláudio Canuto.
5: A Comissão de Constituição e Justiça da Câmara dos Deputados aprovou projeto que assegura a alunos da educação básica o direito de se matricular na escola mais próxima da sua casa, mesmo que seja em um município vizinho. O texto aprovado muda a LDB, Lei de Diretrizes e Bases da Educação Nacional. Por recomendação da relatora, deputada Júlia Zanatta, do PL de Santa Catarina, a comissão aprovou as sugestões da Comissão de Educação para o projeto. Pela versão aprovada, será assegurado o direito à matrícula e ao transporte escolar, com possibilidade de acordo entre os municípios. A deputada Júlia Zanatta reforçou a importância da medida.
6: Não precisando de mais uma legislação estadual ou municipal para acertar isso aqui. Então, é uma legislação que pensa na vida das pessoas lá na ponta, dos alunos, das mães, que às vezes moram na divisa de um município com outro e não conseguem fazer essa matrícula por causa de uma burocracia imposta por uma lei que foi feita aqui, fazer essa matrícula por causa de uma burocracia imposta por uma lei que foi feita aqui.

0: Espírito Santo. Da Rádio Câmara de Brasília, Luiz Cláudio Canuto.
1: Política. Heloísa Helena, da Rede do Rio de Janeiro, despediu-se da Câmara após cumprir um mandato temporário de 4 meses. Em seu pronunciamento, a congressista fez um balanço de sua atuação, destacando a apresentação de mais de 60 projetos de lei voltados para a área social.
2: Heloísa Helena afirma que deixou o cargo consciente de ter feito uma política ética. A legisladora deixa o cargo em função do fim da suspensão do mandato do deputado Glauber Braga.
3: Justiça.
1: O nome afetivo, que muitas vezes crianças e adolescentes usam ao ganharem novas famílias, vai poder ser oficializado antes do fim do processo de adoção. A repórter Mônica Tati explica o teor da proposta, que agora vai para o Senado.
4: A Câmara dos Deputados aprovou proposta que permite o uso de nome afetivo por crianças e adolescentes sob guarda provisória, em cadastros de escolas e estabelecimentos de saúde, cultura e lazer. O nome afetivo é aquele pelo qual o menor é chamado pela nova família, antes da conclusão do processo de adoção e da alteração definitiva na certidão de nascimento. Depois de adotada, a criança geralmente troca o sobrenome. No entanto, há casos em que há a troca do primeiro nome também. O objetivo do projeto é antecipar o uso desse nome, como forma de respeitar a identidade da criança. A autora do projeto, a deputada Laura Carneiro, do PSD do Rio de Janeiro, explica por que a mudança do nome é importante ainda durante o processo de adoção.
5: A criança chegar à adoção é porque ela perdeu todos os links familiares, seja por violência, seja por abandono. Está absolutamente desprotegida, principalmente do amor. Então, vem o processo de adoção, o processo começa com essa guarda provisória. Isso demora muito tempo, tem uma análise difícil, mas durante esse tempo essa criança cria vínculo com essa nova família. A própria família aí na escola, os amiguinhos, na sociedade, na vida normal dessa criança, ela passa a precisar efetivamente ser parte daquela família. E esse pertencimento também é ligado ao nome dela.
4: Laura Carneiro também destaca a importância de mais mecanismos para incentivar a adoção no país, principalmente de crianças mais velhas e adolescentes. A proposta que permite o uso de nome afetivo por crianças e adolescentes sob guarda provisória segue agora para o Senado Federal e, se for aprovada, pode ser sancionada pelo presidente da República e virar lei. Da Rádio Câmara de Brasília, Mônica Tati.
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3: Segurança Pública.
2: Avançou na Comissão de Constituição e Justiça da Câmara a proposta que reduz a maioridade penal para 16 anos. Para Sérgio Turra, do PP do Rio Grande do Sul, a medida acaba com a possibilidade de criminosos de alta periculosidade se esconderem na menoridade.
1: O deputado critica a oposição de esquerda à proposta, argumentando que ela protege criminosos, indo contra o interesse público e a segurança da sociedade. Sérgio Turra menciona o apoio popular à medida, que será analisada agora por uma comissão especial antes de ir à votação no plenário.
2: Sargento Faur, do PL do Paraná, celebra a aprovação na CCJ da PEC que reduz a maioridade penal. O congressista afirma que a medida é um primeiro passo para responsabilizar adolescentes de 16 e 17 anos envolvidos em crimes graves.
1: Sargento Faul sustenta que a punição de adolescentes infratores busca proteger principalmente os jovens que estudam e trabalham. Ele lembra que a PEC ainda precisa

0: Precisa passar por comissão especial e pelo plenário da Câmara em dois turnos antes de seguir para o Senado.
1: José Rocha, do União da Bahia, celebra o Dia da Marinha, comemorado em 11 de junho. O parlamentar ressalta o papel histórico da corporação e exalta suas ações humanitárias operadas em rios de regiões isoladas para levar desenvolvimento e promover a integração nacional.
0: Presidente da Frente Parlamentar de Apoio ao Programa Antártico Brasileiro, José Rocha, ressalta a importância da Força Naval na proteção de quase 6 milhões de quilômetros quadrados da Amazônia Azul e defende investimentos em tecnologia como a construção de submarinos e fragatas.
1: Termina agora o Jornal Câmara dos Deputados, produzido pela Rádio Câmara, com trabalhos técnicos de Wellington Teles e apresentação de Val Monteiro e Luciana Vieira. Uma boa noite para você.
0: Você fica com as notícias do Tribunal de Contas da União. Boa noite.
2: Minuto do TCU.
3: O Tribunal de Contas da União realizou estudo sobre a relação entre os gastos do governo e a redução da pobreza no Brasil. O levantamento analisou não apenas a renda da população, mas também fatores como educação, saúde, moradia, trabalho e vulnerabilidade social. Para isso, o TCU desenvolveu um índice que mede diferentes formas de privação enfrentadas pelas famílias. Os dados mostram que, entre 2016 e 2024, a pobreza multidimensional diminuiu no país, principalmente entre os grupos mais pobres. O estudo também apontou que os gastos públicos estão associados à redução da pobreza, especialmente os investimentos em proteção social e saúde. O tribunal recomendou ao governo federal a criação de um índice oficial para apoiar.
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4: 10 horas.

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2: 10 e 2.
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esse nosso Songs of Love para todo o Brasil. E que prazer e que alegria de estar com vocês a partir de agora, trazendo os grandes hits, os grandes sucessos e convidando você para participar e mandar aquele alusão bem especial aqui da nossa programação, hein? Vamos começando muito bem a nossa semana bem abençoada e com muito amor. John Mayer, In the Blood.

0: demais, hein? Bruno Mars, It Will Rain, aqui na programação
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4: 10h19.
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7: Você sabia que a primeira pessoa a se interessar pela questão da casualidade ou intencionalidade do descobrimento do Brasil foi o imperador Dom Pedro II? Em 1849, consultou a respeito o Instituto Histórico e Geográfico do Brasil. A resposta foi formulada no ano seguinte por Joaquim Norberto de Souza Silva, defendendo a tese da intencionalidade.
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0: Muito bem, estamos de volta. Esse é o nosso Songs of Love para todo o Brasil. Tommy River, Crying. Aumenta aí, baby. Esse é o nosso Songs of Love.

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1: 10h32.
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3: Agora voltamos a Alicia Care, aqui na programação. Aumenta aí. Vem comigo, vem.

0: demais, hein, Beyoncé? Valeu, continue com a gente, mantendo aquela alusão, encerrando muito bem a primeira hora aqui na nossa rádio. E você, tá curtindo por aí? Continue mandando seu alô, hein? Acesse o nosso site pedidomusical.com.br. Não se esqueça, Songs of Love.
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0: 10h48.
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3: Você sabia que os primeiros escravos negros foram trazidos para o Brasil em 1538 por um certo Jorge Lopes Bichorda? Calcula-se que desde então e até 1865, quando o tráfico foi finalmente proibido, entraram no país cerca de 15 milhões de escravos.
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2: 11-2.
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4: Olá, tudo bem? Agora tem Coldplay, Paradise.

0: Demais, Madonna, Rain. Aqui no nosso Songs of Love, uma atrás da outra, é bom demais, hein? Só música lindona aqui na nossa rádio. E você tá curtindo? Vamos fazer o seguinte, daqui a pouquinho eu volto. Tem muito mais ainda pra você. Aqui na programação mais gostosa. E você mandando aquele alusão, hein? Vou ficar muito feliz mesmo, tá bom? Não sai
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4: 11:21.
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7: Você sabia que o governante que mais tempo se manteve no poder no mundo ocidental foi o rei Luís XIV? Manteve-se no trono durante longos 72 anos, seguindo o monarca francês, vem Francisco José, do Império Austro-Húngaro, que reinou 68 anos. Em terceiro lugar está Vitória, rainha da Grã-Bretanha, que ostentou sua coroa por 64 anos.

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0: 11:32.
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2: Olá, voltamos aqui no Songs of Love para todo o Brasil. Aumenta aí, baby, e vem comigo.

0: demais. Acabou. Paramore, The Only Exception, aqui na programação, e eu vou ficando por aqui, me despedindo de vocês. Obrigado mesmo pelo seu carinho, obrigado mesmo pela sua audiência. Fiquem todos com Deus. A gente se encontra amanhã com muito mais hit, com muito mais sucesso aqui na nossa rádio. Tchau, tchau.
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4: 11:49.
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7: Você sabia que a cantora Clara Nunes sofreu um choque anafilático durante uma anestesia geral aplicada para a realização de cirurgia de remoção de varizes? Ela passou 28 dias hospitalizada, mas não resistiu e morreu em abril de 1983.

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1: Meia-noite.
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2: Meia-noite e 13.

0: meia-noite e 30.
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4: Meia-noite, 43.

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3: Uma hora.
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7: Alô, meus amigos, estamos chegando com mais um Painel Flashback no seu rádio. Hoje, terça-feira, de muita recordação no seu rádio. E iniciamos o programa de hoje recordando música dela, sucesso no circuito da Dance Music, quando foi contratada pela gravadora de WA Records, na qual começou fazendo backing vocal para o artista Ice MC. E cantando sempre em inglês, ela seguiu, enfim, carreira solo, tornando-se um ícone da Dance Music. Em 1997, lançou seu primeiro álbum, Fan Club, do qual faz parte o grande sucesso The Summer Is Crazy. Ainda lançou outros dois álbuns, The Perry, em 1998, e Happy, no ano seguinte, e ainda uma compilação de seus sucessos, The Hits, em 2000. No ano de 2002, cantando pop em italiano, lançou o sucesso Jimmy Come, no Festival de San Remo. Em 2003, lançou Perdire de No, seu maior sucesso, Lá, já sabem qual artista estou falando, não? Atingiu o primeiro lugar no Top 100 de 1997 da Rádio Jovem Pan, sendo a música mais pedida pelos ouvintes desse ano. E é com esse som do ano de 1997 que iniciamos a nossa viagem musical de hoje. Com ela, cantora pop italiana, Alexia é o nome dela, cantando essa em inglês, seu maior sucesso, Lá. O nosso Painel Flashback está no ar pra você.
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1: O nosso programa volta daqui a pouquinho com muito mais saudade. Fique ligado. O melhor dos anos 60, 70, 80, 90, 2000 é aqui com Dani Alessandri, no maior programa de flashback do Brasil. Eu volto rapidinho.
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2: 1h14.
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1: De volta na nossa viagem musical ao passado e agora evidenciando os anos 80, os inesquecíveis, os anos de ouro, os anos 80. E abrindo a segunda sequência de hoje, vamos viajar no ano de 1986 com a banda de rock australiana Crowded House, Don't Dream It's Over. O nosso Painel Flashback é só saudade.
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2: Mais uma pra você matar saudades aqui no nosso programa. Fique ligadinho porque eu já volto com muito mais. O programa tá só começando. Daqui a pouquinho tem mais Painel Flashback.
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4: 1:27.

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1: 1:30.
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4: Oba, de volta com mais Painel Flashback, agora aos anos 90. De volta no nosso programa, vamos evidenciar o ano de 1997. Música com a banda Duran Duran, Out of My Mind. No nosso painel, só recordação, só saudade.
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1: O nosso programa volta daqui a pouquinho com muito mais. Fique ligadinho, hein?
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3: 1:44.
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1: Opa, de volta com a nossa saideira de hoje, nessa terça-feira maravilhosa. E pra encerrar o nosso programa, vamos com uma sequência aqui pra fazer você se apaixonar, como sempre, aqui no nosso programa, o melhor do Flashback com Dani Alexandre. A primeira de hoje é a música do ano de 1999. Vamos com a banda de Europop, Join, Touch by Touch. Lembram dela? Vamos curtir? Vamos dançar? É hora de Eurodance no nosso painel. 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
1: O nosso programa volta amanhã no mesmo horário aqui com Dani e Alexandre.
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1: O nosso programa volta amanhã no mesmo horário aqui com Dani e Alexandre.

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1: 2 e 1.
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7: Oi, gente, tudo bem? Fala aí, começando nossa viagem musical. Que prazer contar com o seu carinho e sua audiência. Nós estamos por aqui para abrir mais uma edição, mais uma programação com a trilha sonora perfeita para você. Hoje chegamos à data de 16 de junho, marcamos a metade do nosso mês, abrindo a segunda quinzena. Tem músicas que nos levam direto para os tempos de escola, para os nossos amigos, para as festas e para os sonhos que enchiam nossos dias. No ar, o Viagem Musical que vem recheado de grandes momentos para você curtir. Linda Juventude, primeiríssima de hoje com Tuia e Ana Vilela.

0: Começando bem a nossa terça, Mato Grosso e Matias, tentei te esquecer. Essa foi Alvivaça, pra gente curtir, pra gente conferir aqui na programação. Antes teve som bacana, Gary Parker, Your Girl, aqui na programação. Viagem musical que segue, programação. Daqui a pouco uma música que marcou uma geração inteira, tá bom? Não sai daí.
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3: 2:13.
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0: Meus amores, as melhores músicas passam pelo Viagem Musical. Nós seguimos com canções que fizeram parte da juventude de muita gente e continuam vivas até hoje. Asa Morena com Zizi Posse.

0: Show, Rick Renner, Ela é Demais, aquele som sertanejo. Eu lembro muito bem dessa música, desse sucesso que marcou, a minha geração marcou. E Nilson e Tatiu aqui na edição. Em instantes, mais uma sequência cheia de nostalgia.
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4: 2h25.

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1: 12h30.
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5: E aí, curtindo, gostando? É o nosso Viagem Musical, que agora volta depois do intervalo. Estamos de volta com músicas que guardam energia e muita alegria de outros tempos. Roberta Campos, de Janeiro a Janeiro.

0: Ouvimos aqui o som de Luiz Cláudio Juliano, Eu Quero Te Amar, e Glória Gaynor, com som, com sucesso, pra você conferir. Já já, mais clássico, impossível de ouvir, sem querer cantar junto.
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4: 2h44.
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0: Voltamos, gente, com o nosso Viagem Musical. Voltamos com a última sequência de hoje. Tem The Fevers, por causa de você.

0: 3 horas.
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2: Muito bem, começando mais uma edição. Tudo bem com vocês? Tudo tranquilo? De boa na lagoa. Sou o Atlan Pietro, de segunda a sexta. E vem comigo que tem muita música boa aqui pra gente conferir na sequência. Tá apenas começando.

0: finalizando o primeiro bloco de hoje. A gente vai para um rápido intervalo. Daqui a pouquinho tem mais, tá? Então fica aí que voltamos já.
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4: 13:16. 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
0: Muito bem, de volta na programação e vamos lá que tem Ariana Grande aqui na sequência pra gente curtir com grande estilo. Vamos nessa!

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1: 13h30. 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
1: 13h30.
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5: De volta! De volta aqui no melhor da programação, no Frequência Quente. Tem DJ Snake com Ozuna, Mega Tristelon.

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1: E aí, finalizando com Maluma Galhães, gostou desse bloco aí? Daqui a pouquinho tem mais pra você, tá bom? Não saia da sintonia, voltamos já!
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3: 13h46.
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1: De volta na programação e vamos lá que tá chegando mais sucesso pra gente conferir. Tá preparado? Vamos lá então!

0: 24 horas.
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0: 4 horas.
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6: Oi, gente, boa terça-feira. Tá tudo bem por aí? Olha, por aqui está tudo uma maravilha. E eu, Tati Invade, tô chegando, tô invadindo a sua vida a partir de agora, trazendo o Sertanejo Prime. As selecionadas mais pedidas e mais tocadas do mundo sertanejo, a partir de agora, está no ar, e bora aproveitar. Tô feliz demais de estar contigo e eu começo muito bem com ele, Gustavo Lima, Transa Pendente.

0: No Play, Israel e Rodolfo aqui no Sertanejo Prime. Você ouviu Traia Véia, volta com ele. Resumindo, foi Zé Neto Cristiano. Daqui a pouquinho tem Kleber e Cauã e muito mais aqui no nosso Sertanejo Prime.
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4: A África do Sul está de volta ao torneio após 16 anos. A seleção Bafana Bafana vai para a sua quarta participação em Copas do Mundo. No entanto, o desempenho da equipe sempre foi abaixo do esperado e os sul-africanos nunca passaram da fase de grupos. Em um processo de reconstrução iniciado em 2023, o time do técnico belga Hugo Broos pegou boa parte de seus jogadores dos dois principais times da África do Sul, Mamelodi Sundowns e Orlando Pirates. Destaque para o goleiro Rowan Williams, de 34 anos, destaque da seleção em disputas continentais e um grande elo de ligação da equipe. O atacante Mofo Kang, de 21 anos, pode ser também a surpresa do time sul-africano na competição. A África do Sul joga na fase de grupos contra o México, República Tcheca e Coreia do Sul, com dois jogos disputados em território mexicano e um nos Estados Unidos.
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0: Bora lá curtir mais moda boa do mundo sertanejo? Olha o Sertanejo Prime de volta com Kleber e Cauã. Tô com pena de você.

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1: 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Rancação de roupa, Gustavo Mioto, Solto Foguete, Matheus e Cauã, Travesseiro Azul foi Eduardo Costa. As mais tocadas do mundo sertanejo, pra você aproveitar a sua terça-feira. Comigo, Tati Invade, é o Sertanejo Prime. Daqui a pouquinho eu volto, não saia daí.
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1: 4h27.

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1: 4h30.
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4: Tô de volta. Sertanejo Prime. Agora tem Maiara e Maraísa. Tchau. Falou.

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0: Santana, sempre com você. Vale a Pena a Espera foi Diego Vitor Hugo com De Paulo e Paulino. Jadson cantou pra gente Sonhei com Você, Quem Disse que Eu Esqueci. Quer mais, né? Eu também não sou boba nem nada, eu quero mais. Daqui a pouquinho eu volto, tem Guilherme Benuto e muito mais pra você aqui no nosso Sertanejo Prime.
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3: 4h45.
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0: Tô de volta, Sertanejo Prime. Agora tem Guilherme Benuto, Terror das Namoradas.
4: Guilherme Benuto em casa!

Matheus, ou some ou soma, ruim de sinal, Rio Negro Solimões, Felipe Araújo, sem você, encerrando o nosso Sertanejo Prime desta terça-feira. Bom, é o seguinte, amanhã, quarta-feira, meio de semana, tem muito mais pra você, tem mais Sertanejo Prime comigo, tá? Quarta-feira, meio de semana, tem muito mais pra você, tem mais Sertanejo Prime.

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1: 5 horas.

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4: 5 e 3.
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Papo Valor, minha gente! Estamos chegando para você que é apaixonado pela viola, pela moda caipira, pelo modão raiz. Está chegando mais um programa Sertão Caboclo. Na medida certa, na medida exata, para você que está sempre aqui na nossa audiência. Praticamente uma nova semana, ainda é só terça-feira. E claro que o nosso programão está sempre por aqui, levando o que há de melhor no sertanejão raiz. No sertanejão de fundo de baú, para recordar, para relembrar, para reviver. E a gente começa bem essa edição com Zé Tapera e Teodoro. É moda boa demais. Adeus, meu amor, adeus.

0: Caçando e Pescando, modão com Cacique Pajé, Fernando e Osmair, Garganta do Mundo e ainda Alto-Falante da Praça, Abel e Cainha, moda boa, moda de qualidade para todo mundo que tá aqui na audiência. Tivemos ainda o Zé Tapera e Teonoro, Me Deixe Mulher, só moda boa para todo mundo que tá aqui na audiência com a gente. Já já tem mais. Prepara o peito, prepara o gogó, que daqui a pouquinho tem Serjão Reis, tem ainda Luiz Goiano, Gircel da Viola, e ainda hoje tem modão com Timbaji, Miltim e Cascatinhana. É só moda pra ninguém botar defeito.
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3: 5:17.
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5: A seleção de Gana irá jogar a sua 5ª Copa do Mundo. Sua melhor atuação no Mundial foi em 2010, quando chegou às quartas de final, mas perdeu nos pênaltis para o Uruguai. Nas eliminatórias africanas, Gana conseguiu a vaga sendo líder de seu grupo, com 25 pontos. Os Estrelas Negras, comandados pelo português Carlos Queiroz, vão a campo com a força de veteranos como o capitão Jordan Ayew, do Leicester City, e Thomas Partey, do Villarreal, e de jogadores que vêm ganhando destaque a nível mundial, como os pontas Mohamed Kudus, do Tottenham, e Hansford Königsdorfer, do Hamburgo. Este último nasceu na Alemanha, mas é filho de pai ganês e decidiu defender as cores da seleção daquele país. Gana joga na fase de grupos contra Panamá, Inglaterra e Croácia, em Toronto, no Canadá, Boston e Filadélfia, nos Estados Unidos.
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0: Alô, minha gente, alô, meu povo, estamos de volta com o Sertão Caboclo, tocando aqueles modão que a gente gosta, né? Aqueles modão que realmente arrepia, que traz a emoção até o nosso coração. E essa próxima moda aqui é uma moda cheia de sentimento, interpretada com maestria por um dos maiores sucessos da música sertaneja de viola, mas ele que passou também por um tempo pela música popular brasileira. Estamos falando de Sérgio Reis, um dos maiores nomes da cultura caipira do nosso país. A música conta a história de um homem que precisa deixar a cidadezinha e a mulher que ama, a Mariana. Ele parte com o coração apertado, prometendo voltar. É um clássico da música sertaneja. Deus Mariana se tornou esse grande sucesso na voz de Sérgio Reis, mas também foi gravada por outros grandes artistas. É daquelas modas que falam direto com o coração da gente, de quem teve que partir, mas deixou um amor pra trás. Confere aí com a gente, porque a moda é caprichada no último.

0: volta da Pombinha. Tivemos ainda Luiz Goiano e Gisel da Viola, companheiro do Ferreirinha. Moda Bonito que passou por aqui com Serjão Reis. Adeus, Mariana. Só moda boa. Só moda ajeitada pra todo mundo aqui curtindo a gente. Já já tem mais. Daqui a pouquinho tem o sucesso de Christian e Ralph.
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1: 5:29.

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5: 5h33.
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6: Tô bem, tô na melhor, tô na mais gostosa. Este é o Sertão Caboclo. Nada representa melhor o nosso Brasilzão do que o sertanejo raiz, né? Do que o sertanejo de viola. E é pra isso que a gente tá aqui, pra tocar uns modão bonito pra você. Deixa eu mandar um abraço bem caprichado, bem carinhoso, lá pra Bernadette. A Josiane, que também tá curtindo a gente, muito obrigado pela companhia, pela audiência. Alô, Hilda! Hilda, um grande alusão pra você, um abraço pra toda a família, todo o pessoal. Obrigado pelo carinho. A Celina tá com a gente também, a Rosa e a Sandra, né? As irmãs. O Edilson, fala meu irmãozão, a Suzy, a esposa dele, também tá curtindo a gente, também tá acompanhando aqui a programação do Sertão Caboclo. Vamos que vamos, tem peão da cidade, Christian e Ralph.

0: Saudade, coisinha tua, Cascatinhana, Jacó e Jacozinho, Briga de Velho. E ainda passaram por aqui Christian e Ralph, Peão da Cidade. Daqui a pouquinho tem mais, hein? Já já tem Tibagi Miltinho e ainda tem eles, as Gargantas de Ouro do Brasil.
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1: 5h43.
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3: Eu tô de volta, meu povo. Aqui é Sertão Caboclo, sempre tocando aqueles clássicos da música sertaneja empoeirados, aquela moda que a gente ouvia na vitrola, no radinho de pilha do vô, colado com fita durex, com fita adesiva, lembra? É, moda boa, moda saudosa, pra gente relembrar a família, relembrar nossas origens. Bora de Tibagi, meu tinho? Apito do trem, essa é boa, hein? Aumenta o volume.

0: Martírio. Modão com Milionários é Rico. Tivemos Luizinho Limeira, O Sino de Três Lagoas, Encanto da Natureza, João Mulato e Douradinha, ainda Tibagi, meu tio, Apito do Trem. É moda pra ninguém botar defeito, meu amigo. É só sucesso, é só clássico da música sertaneja. A gente volta já já pra segunda hora. Lembrando que na segunda hora tem modão bonito, romântico, chonado, direto do nosso cantinho dos apaixonados.
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1: 5:56.

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4: 6:04.
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6: Alô, minha gente, alô, meu povo. Sertão Caboclo já tá de volta aqui, meu filho. Moda de qualidade, modão bonito pra todo mundo que tá na audiência. Abrindo aqui a segunda hora do programão. Programão que só toca clássico, só toca moda que mexe com o sentimento da gente. Raul Torres e Florencio chegando. Não me diga não.

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0: Daniel Cheiro de Relva, Modão Bonito, com Irmãs Galvão. Tivemos ainda o Guatupé e Guaratuba, Visita Divina, Correio Paraná, Noite de Tortura, e Raul Torres e Florencio, Não Me Diga Não. Moda boa, moda de qualidade, que volta daqui a pouquinho trazendo Solevante e Soleni, e ainda tem Douglas Cial, Esqueça Tua Maria. É só Modão Caprichado.
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0: 6:19.
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2: A Colômbia retorna à Copa do Mundo após ficar de fora da edição do Catar em 2022. Em 7 participações no Mundial, a seleção colombiana teve seu melhor desempenho em 2014, quando chegou às quartas de final, perdendo para a seleção brasileira. Foi naquele jogo que Neymar foi cortado da Copa após a joelhada nas costas aplicada por Zúñiga. Nas eliminatórias, os colombianos terminaram em terceiro lugar na classificação geral, à frente de Uruguai, Brasil e Paraguai no saldo de gols. A equipe de Néstor Lorenzo traz medalhões como o goleiro Ospina, recordista de convocações pela seleção, e James Rodríguez, que vive um momento de baixa jogando na Liga dos Estados Unidos, mas que pela seleção pode ser uma das peças-chave do treinador. Destaque ainda para os meias Carrascal, do Flamengo, e John Arias, do Palmeiras, e a dupla de ataque Luiz Dias, do Bayern de Munique, e Borré, do Internacional. Os compromissos da Colômbia na primeira fase são contra o Uzbequistão, a República Democrática do Congo e Portugal, na Cidade do México, em Zapopan, no estado de Jalisco, e em Miami, na Flórida.
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4: Vem quente que o programa tá fervendo, minha gente. Só modão bonito pra todo mundo que tá aqui junto com a gente, curtindo na nossa audiência. Manda um abração bem especial lá pra Angélica, que tá na nossa companhia. Obrigado, Angélica. Mandar um abração bem especial lá pra Tânia, pro Marcelinho, esse pessoal maravilhoso que eu adoro de coração. Muito obrigado, meus amigos, pela sintonia. Quem mais curtindo a gente? O Ricardo tá aqui mandando pro tio Valdir, pro Zé Eduardo. Quem mais? O Alisson, a Gabi, a Valéria e também o Alan Patrick. Meus queridos, meus irmãos, muito obrigado pela sintonia de cada um de vocês aí, viu? Quem mais tá curtindo a gente? A Maria Antônia tá mandando lá especialmente pra Meire, pro Claudião e também pro Paulo Vitor. Pessoal que tá curtindo a gente lá no sítio, sintonizados como nunca aqui na programação do nosso Sertão Caboclo. Geraldo Viola e Pantanal pintando por aqui com Amargurado.

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0: 6:32.
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2: Não tem jeito não, é o Sertão Caboclo tocando os modão mais bonito, mais arrochado, mais bruto do seu rádio. É o Sertão Caboclo envolvendo você com a boa música sertaneja. Mas gente, na sinceridade, é só possível levar um programa assim no ar com essa equipe maravilhosa dessa rádio, nossos colaboradores, produtores, pessoal que está aqui sempre dando aquela força e também o pessoal aí do comércio da cidade que contribui para que a gente possa levar com toda alegria a nossa programação cada vez a mais pessoas, a mais famílias. Então obrigado meus irmãos do comércio que estão aqui com a gente nessa empreitada. Muito obrigado pela audiência, pela companhia, pelo carinho de cada um de vocês. Vamos que essa daqui é moda para ouvir aplaudindo. É modão bonito demais, eu adoro, hein? Os Filhos de Goiás, Olhar Malicioso.

0: Casamento do Caipira, Moreno e Moreninho, Leôncio e Leonel Carreiro do Paraná. Olhar malicioso, modão bonito com os filhos de Goiás. Já já tô de volta com mais modão sertanejo de qualidade. Já já tem eles. Os Inimitáveis, você sabe de quem eu tô falando.
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Olá, já voltamos a falar de agronegócio. A avicultura de corte nacional registra boa liquidez e escoamento regular nos principais canais de distribuição do país nesta terça-feira. O quilo do frango resfriado no atacado paulista está sendo comercializado na média de R$ 7,85. A proteína avícola mantém alta competitividade nas gôndolas dos supermercados frente aos cortes de carne vermelha. Boletim Agrícola fica por aqui. Volta amanhã em 4 edições. Uou!

0: 6h44.
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2: Estamos de volta para falar de amor, para falar de sentimento no último bloco do Sertão Caboclo. É aqui que os apaixonados se deliciam com as músicas sertanejas mais românticas. E essa daqui, em especial, é uma música que, em particular, eu adoro muito. A Bailarina é uma das músicas mais emocionantes e conhecidas da dupla João Mineiro e Marciano, saudosa dupla, né? Mestres da chamada sofrência sertaneja dos anos 80. É, naquela época já tinha a tal sofrência, era diferente, mas tinha ali a moda sertaneja que cutucava o coração da gente. A canção traz uma história triste, sensível. A Bailarina se tornou um grande sucesso nacional e até hoje é lembrada como um dos maiores sucessos e marcos da dupla. A voz de Marciano, o estilo confundível de João Mineiro, deram à música um dramático que arrebatou corações por todo o Brasil. É por isso que essa lembrança fica até hoje no coração da gente. Vamos nos deliciar com a Bailarina, João Mineiro e Marciano, os inimitáveis.

0: Brusque 190, Felipe Falcão, Gin, Giovanni, sai dessa coração. Dudu, que da Van Coração de Mulher e a Bailarina. Tivemos aqui um modão com João Mineiro e Marciano. Muito obrigado, gente, pela audiência, o carinho de todo mundo. Muito obrigado pela sintonia. Eu vou, mas eu volto, se Deus quiser. Amanhã aqui no seu rádio, com muita moda sertaneja caipira, com muito modão chonado. Fiquem com Deus, um grande abraço e até amanhã.
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2: 73.
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0: Olá, hoje é terça-feira, 16 de junho de 2026 e está no ar o Jornal do Rádio. Alô, meu amigo Sérgio Lima.
1: Olá, meu amigo Luan Costa. Ótima terça-feira para você, aos ouvintes. Sejam bem-vindos a mais uma edição do Jornal do Rádio.
0: E hoje comemoramos o Dia Internacional da Criança Africana.
1: E vamos começar o Jornal do Rádio com os destaques de hoje.
2: Destaque de hoje.
0: A AGU manifesta intervenção em processo nos Estados Unidos para defender Moraes.
1: MEC abre inscrições para vagas remanescentes do SISU.
0: Estados Unidos e Irã anunciam acordo para encerrar conflito.
1: Eleições 2026 entram em fase de articulação partidária.
0: E agora vamos saber como fica o tempo nesta terça-feira. A previsão do tempo no Jornal do Rádio com Ladimir Filipim.
3: Previsão do tempo para terça-feira, 16 de junho de 2026. Região Centro-Oeste. Em Goiânia, céu encoberto a nublado nesta terça-feira. Os termômetros da capital de Goiás marcam mínima de 18 e máxima de 31 graus. Umidade relativa do ar gira em torno de 100 a 40%. Cuiabá, em Mato Grosso, tem céu encoberto dia todo sem previsão de chuva. Temperatura mínima 24 e máxima 34 graus. A umidade relativa do ar vai de 95 a 50%. Você ouviu a previsão do tempo para terça-feira, 16 de junho de 2026, com informações do IBGE Cidades e do Instituto Nacional de Meteorologia, INMET, e redação de Lucile Araújo, da agência Rádio Gov em Brasília, Ladimir Filipim.
1: A AGU manifesta intervenção em processo nos Estados Unidos para defender Moraes. Reportagem Priscila Mazenotti.
4: A Advocacia Geral da União entra nesta segunda-feira no Tribunal dos Estados Unidos com uma manifestação de intervenção na ação judicial proposta pela Rumble e pela Trump Media. Isso para que possa atuar em defesa de decisões do ministro do Supremo Tribunal Federal, Alexandre de Moraes. Em fevereiro do ano passado, o ministro suspendeu o funcionamento da Rumble por descumprimento de ordem judiciais brasileiras. As duas empresas tentam barrar essas ordens de bloqueio e é nessa ação que a AGU deverá atuar. A manifestação de intervenção do Estado brasileiro perante a justiça norte-americana é necessária para que a AGU possa fazer essa defesa. O argumento é o de que decisões judiciais proferidas pelo STF aqui no Brasil não podem ser questionadas perante tribunais de estados estrangeiros numa grave ofensa à imunidade de jurisdição, segundo a própria AGU. A expectativa das autoridades brasileiras é que esse processo seja extinto sem julgamento. No último dia 4, o presidente do Supremo, ministro Edson Fachin, autorizou a AGU a entrar no caso e a atuar em defesa do ministro Alexandre de Moraes, que chegou a ser notificado por e-mail para responder às acusações. O entendimento de Fachin foi o de que o caso ultrapassa uma questão pessoal e representa uma ameaça à independência do próprio judiciário. Da Rádio Nacional em Brasília, Priscila Mazenotti.
0: MEC abre inscrições para vagas remanescentes do SISU. Repórter Cristiane Ribeiro.
5: Os estudantes que não conseguiram classificação para uma vaga em universidades com as notas do Enem têm agora nova chance de se inscrever no SISU, o Sistema de Seleção Unificado. É a primeira vez que o Ministério da Educação faz esta repescagem para preencher vagas ociosas. As inscrições para o SISU Mais começaram nesta segunda-feira pelo Portal Único de Acesso ao Ensino Superior e vão até a próxima sexta-feira. Os aprovados começam a estudar já no segundo semestre deste ano. Para se inscrever, o candidato deve ter participado de uma ou mais edições do Enem nos últimos 3 anos e ter concorrido a vagas na etapa regular do SISU 2026. De acordo com o MEC, a análise dos dados da etapa regular do SISU 2026 demonstra melhoria nas taxas de ocupação de diversas instituições participantes em relação aos últimos anos. E agora, esta iniciativa visa ampliar o acesso ao ensino superior e garantir mais oportunidades aos candidatos. Da Rádio Nacional no Rio de Janeiro, Cristiane Ribeiro.
1: Estados Unidos e Irã anunciam acordo para encerrar conflito. Repórter Leiberson Pedrosa.
6: Autoridades dos Estados Unidos e do Irã anunciaram nesse domingo um acordo preliminar para encerrar o conflito entre os dois países e reabrir o Estreito de Hormuz, uma das principais rotas marítimas para o transporte mundial de petróleo e gás. A expectativa de redução das tensões teve reflexos imediatos na economia. Os preços internacionais do petróleo registraram queda, enquanto os mercados de ações na Ásia operaram em alta após o anúncio do acordo. O entendimento representa o maior avanço diplomático desde o início da guerra, desencadeada pelos ataques conjuntos dos Estados Unidos e de Israel ao Irã em fevereiro. O conflito já provocou milhares de mortes e causou instabilidade nos mercados internacionais de energia. O presidente norte-americano Donald Trump afirmou que o acordo está concluído. O anúncio foi feito após a confirmação do primeiro-ministro do Paquistão, Shehbaz Sharif, país que atuou como mediador das negociações. O memorando de entendimento deve ser assinado oficialmente na próxima sexta-feira, na Suíça. Em comunicado, o Conselho Supremo de Segurança Nacional do Irã informou que a guerra e as operações militares em todas as frentes serão encerradas a partir desta segunda-feira. O governo iraniano também confirmou que pretende negociar durante um cessar-fogo de 60 dias um acordo mais amplo que inclua o alívio das sanções econômicas impostas ao país. Outro tema que ficará para as próximas rodadas de negociação é o programa nuclear iraniano, considerado um dos principais pontos de divergência entre Teherã e as potências ocidentais. Já Israel informou que manterá tropas em áreas consideradas estratégicas no Líbano, na Síria e na faixa de Gaza por tempo indeterminado. Segundo o ministro da Defesa israelense, Israel Katz, a medida tem como objetivo garantir a segurança das fronteiras e dos assentamentos israelenses. Com informações da Reuters, de Brasília, Leiberson Pedrosa, da Rádio Agência Nacional.
0: Eleições 2026 entram em fase de articulação partidária. Repórter Samuel Gauri.
7: Em julho, o calendário das eleições 2026 entra em uma nova fase, agora voltada a partidos e pré-candidatos. De acordo com o TSE, o Tribunal Superior Eleitoral, a partir do dia 5, quem pretende disputar uma eleição já pode começar a fazer campanha dentro do partido ou da federação partidária. É a chamada propaganda intrapartidária, usada para convencer os filiados a escolherem o nome do pré-candidato nas convenções. Esse tipo de campanha acontece nos 15 dias que antecedem a data da convenção partidária para a escolha de candidatos a cargos nas eleições 2026. A campanha intrapartidária não permite o uso de rádio, televisão e outdoor, e todo o material usado precisa ser retirado imediatamente depois da convenção. As legendas devem realizar as convenções partidárias para formalizar coligações e escolher candidatos para as eleições no período de 20 de julho a 5 de agosto. E o registro oficial das candidaturas deve ser apresentado à Justiça Eleitoral até 15 de agosto. A campanha eleitoral começa formalmente nas ruas e na internet no dia seguinte, 16 de agosto. A votação em primeiro turno é no domingo, 4 de outubro, das 8 da manhã às 5 da tarde no horário de Brasília. O segundo turno, onde houver, acontece no dia 25 de outubro. Os eleitores vão escolher o presidente da República, governadores, senadores, deputados federais, estaduais e distritais, no caso do Distrito Federal. Da Rádio Nacional em Brasília, Oussama El Gauri.
1: O FRJ desenvolve centros inteligentes para melhorar a mobilidade urbana. Repórter Tatiana Alves.
8: Um estudo desenvolvido no Programa de Engenharia de Transportes da COP, UFRJ, Universidade Federal do Rio de Janeiro, está criando centros inteligentes para melhorar a mobilidade urbana no estado. A proposta é encontrar soluções para os desafios do trânsito, a partir da escuta da população e da coleta de dados. Os números justificam a urgência do debate. Segundo o DataSUS, o Brasil registrou mais de 37 mil mortes no trânsito em 2024, o pior patamar em 8 anos e um avanço de 6,5% sobre o ano anterior. O cenário é ainda mais crítico para os motociclistas, que representam 40% dessas vítimas. Na capital fluminense, os impactos também são expressivos. 7 em cada 10 atendimentos por trauma envolvem acidentes com motos. Só entre janeiro e abril, a rede municipal realizou mais de 10 mil atendimentos. Os acidentes com veículos de micromobilidade, como patinetes elétricos e ciclomotores, também tiveram um aumento expressivo, de 700% em um ano. Para o pesquisador da COP, o UFRJ, Matheus Henrique de Souza Oliveira, melhorar a mobilidade urbana passa por decisões mais eficientes e pelo engajamento da população.
9: Que a participação ela se realize enquanto mudança para os projetos, que sejam considerados enquanto ferramentas de tomada de decisão estratégica e tática dentro de projetos de transporte. A gente precisa de pessoas disponíveis para poder ouvir, participar, pessoas corajosas, capazes de entender as demandas do outro, mesmo que elas sejam distintas, e pessoas abertas, capazes de considerar que a visão dela não é a única.
8: O projeto chamado MOB 4.0 propõe a criação de laboratórios vivos de inovação, com foco no planejamento inteligente das cidades. A iniciativa já foi implantada em Campos dos Goytacazes, no norte fluminense, e em Cabo Frio, na região dos Lagos, com o apoio da FAPERJ. Entre as soluções defendidas estão a reestruturação do sistema, com prioridade ao transporte coletivo, expansão de ciclovias, criação de espaços seguros para pedestres e até a adoção de tarifa zero no transporte público. Da Rádio Nacional, no Rio de Janeiro, Tatiana Alves.
1: Chegamos ao final do primeiro bloco do Jornal do Rádio. Vamos para o intervalo e daqui a pouco estaremos de volta e você vai conferir.
0: Goiás pelo mundo vai levar intercambistas à Austrália, Inglaterra e Singapura.
1: Royalties do petróleo atingem recorde de 8,2 bilhões de reais em maio. Daqui a pouco o Jornal do Rádio estará de volta com o segundo bloco.

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2: O Jornal do Rádio está de volta agora com o nosso segundo bloco desta terça-feira, 16 de junho de 2026. Sejam bem-vindos.
3: Royalties do petróleo atingem recorde de 8,2 bilhões de reais em maio. Repórter Marquesan Araújo.
4: A alta do petróleo no mercado internacional elevou a arrecadação de royalties no Brasil e reforçou o caixa da União, dos estados e dos municípios produtores. Em maio, os repasses somaram 8 bilhões e 200 milhões de reais, o maior valor já registrado para o período. Segundo dados da Agência Nacional do Petróleo, Gás Natural e Biocombustíveis, ANP, o resultado representa um aumento de quase 70% em relação ao mês de abril. Os royalties são pagos 2 meses depois da produção de petróleo e gás natural. Por isso, os recursos distribuídos em maio refletem a produção de março, quando a cotação internacional do barril de petróleo já estava acima de 100 dólares. Entre os maiores beneficiários dos repasses estão a União, que recebeu 2 bilhões e 559 milhões de reais, e o Estado do Rio de Janeiro, com 1 bilhão e 838 milhões. Também aparecem entre os principais recebedores os municípios de Maricá, Saquarema, Macaé e Araruama, todos no Rio de Janeiro, além do estado de São Paulo. Juntos, o governo fluminense e os municípios do estado concentraram quase metade de todos os royalties distribuídos no mês. Enquanto a arrecadação cresce, o Supremo Tribunal Federal analisa uma disputa que pode alterar a divisão desses recursos. Os ministros julgam a constitucionalidade da lei que ampliou a participação de estados e municípios de todo o país na distribuição dos royalties, reduzindo a fatia destinada aos entes produtores. O julgamento foi retomado em maio, mas acabou suspenso após pedido de vista do ministro Flávio Dino. Até o momento, apenas a relatora do caso, ministra Carmen Lúcia, apresentou o voto. Ela defendeu a inconstitucionalidade das mudanças previstas na legislação. Reportagem Marquesan Araújo.
2: Goiás pelo mundo vai levar intercambistas à Austrália, Inglaterra e Singapura. Repórter Kaique Juliano.
5: O governo de Goiás anunciou os 200 selecionados do programa Goiás pelo Mundo. A iniciativa vai levar estudantes e profissionais da educação para intercâmbio na Austrália, Inglaterra e Singapura. Dividido em grupos, eles vão passar um período de 4 semanas no mês de julho nos países de destino para experiências que unem conhecimento, cultura e inovação. O anúncio dos selecionados foi feito pelo governador Daniel Vilela, que destacou a importância do programa para Goiás e os contemplados.
6: É um projeto que a gente tem aí um entusiasmo muito grande de internacionalização dos talentos goianos. Jovens da Escola do Futuro, temos também estudantes da nossa UEG, professores que vão ter a oportunidade durante 30 dias de uma imersão estudando inglês, estudando cursos de tecnologia e poder alargar a visão, gerar neles também aí um sentimento de querer cada vez mais o desenvolvimento pessoal, intelectual e tudo isso se transformar também em conhecimento para Goiás e para os goianos. Afinal, são alunos que vão para lá, voltam e vão também, inclusive, serem instrumentos aí de motivação para que outros alunos possam também querer ter oportunidade de conhecer outros países, de também terem uma disposição para adquirir o conhecimento de outra língua, de cursos de tecnologia, e tudo isso, ao final de tudo, vai gerar um grande sucesso e aumentar cada vez mais a qualificação e a preparação educacional dos nossos alunos goianos.
5: Reconhecido por parceiros internacionais, o intercâmbio amplia oportunidades e fortalece a formação acadêmica e cultural dos participantes. Kaique Juliano, da Agência Goiás de Notícias, agência.go.gov.br.
3: Senado deve arrefecer atrito com o governo enquanto Câmara abre espaço para a atualização do Simples Nacional. Repórter Álvaro Couto.
7: Após uma semana de aprovação de pautas bombas, se confirmadas, podem inviabilizar financeiramente a operação estatal, o Senado deve frear a ofensiva contra o governo. Se nas sessões passadas foram aprovadas matérias cujo impacto fiscal somado supera os 260 bilhões de reais, a expectativa é que esta semana seja marcada por votações menos expressivas e controversas. Na Câmara dos Deputados, há apenas uma sessão prevista para terça-feira. Os parlamentares devem analisar o projeto de lei enviado pelo governo federal para regulamentar a chamada PEC do fim da jornada 6x1. A proposta tramita em regime de urgência constitucional. Por isso, a pauta da Câmara poderá ficar trancada após 45 dias do recebimento do texto. Para evitar o bloqueio das votações, o presidente da casa, Hugo Mota, escolheu como relator o deputado Léo Prats, do Republicanos da Bahia, mesmo relator da PEC aprovada há algumas semanas, que apresentou o mesmo texto. Segundo Mota, a medida busca liberar a pauta para análise de outros projetos, como o marco legal da inteligência artificial e a ampliação do limite de faturamento do microempreendedor individual. A reunião de líderes, marcada para amanhã de terça-feira, deve definir os próximos passos da sessão. Nas comissões, a semana começa com um seminário em Florianópolis para discutir a atualização dos limites de faturamento do MEI e das faixas do Simples Nacional. Também na terça-feira, a Comissão de Assuntos Econômicos do Senado deve votar o projeto que obriga a Comissão de Valores Mobiliários, a CVM, a apresentar relatórios semestrais ao Senado. Já na quarta-feira, o ministro da Fazenda, Dário Durigan, participa de audiência conjunta das Comissões de Agricultura e de Finanças e Tributação da Câmara. No Senado, o ministro André De Paula deve comparecer à Comissão de Agricultura para prestar informações sobre políticas voltadas ao setor agropecuário. Reportagem Álvaro Couto.
2: Estudo apresentado pela Apex Brasil. Na FAO, projeta cortes de até 92,6% nas emissões da pecuária. Repórter Marquesé Araújo.
8: Um estudo apresentado pelo Brasil na Organização das Nações Unidas para a Alimentação e a Agricultura, a FAO, indica que a pecuária de corte nacional pode reduzir em até 60% suas emissões de gases de efeito estufa até 2050, sem comprometer a produção de carne bovina. O levantamento foi apresentado durante reunião do Subcomitê de Pecuária do Comitê de Agricultura da FAO em Roma. A pesquisa foi desenvolvida pela Fundação Getúlio Vargas em parceria com a Agência Brasileira de Promoção de Exportações e Investimentos, a Apex Brasil, e a Associação Brasileira das Indústrias Exportadoras de carnes. Segundo o estudo, enquanto Mercosul, América do Norte e União Europeia registram queda nos rebanhos bovinos, o Brasil encerrou 2024 com mais de 192 milhões de cabeças de gado, o maior rebanho comercial do mundo. Para o presidente da Apex Brasil, Laudemir Miller, os dados mostram que é possível ampliar a produção de alimentos e, ao mesmo tempo, contribuir para o enfrentamento das mudanças climáticas.
9: Primeiro, a gente aumenta a produtividade, que produz mais numa área menor, tem uma carne de mais qualidade e a gente leva sustentabilidade, ou seja, a gente mostra que a solução que o Brasil tem, a contribuição que o Brasil tem para a segurança alimentar, também é a mesma contribuição que o Brasil dá para o tema da mudança climática.
8: O estudo aponta ainda que a produção brasileira de carne bovina cresceu mais de 240% entre 2004 e 2024, enquanto a área de pastagem foi reduzida em 11%. O resultado é o chamado efeito poupa-terra, que evitou a incorporação de 397 milhões de hectares à atividade. Uma das estratégias apontadas para aumentar a eficiência da produção é a integração lavoura-pecuária-floresta, conhecida pela sigla ILPF. A pesquisadora da FGV Agro, Camila Estevam, explica como funciona esse sistema.
10: ILPF é quando nós adicionamos a floresta a esse componente de rotação. Então, não somente temos a lavoura rotacionada com alguma cultura, mas nós trazemos fileiras de florestas que podem ser tanto florestas nativas quanto parte da silvicultura.
8: Segundo as projeções, o Brasil poderá manter a produção em mais de 18 milhões de toneladas de carcaça até 2025, ao mesmo tempo em que reduz a área de pastagem em mais de 35% e diminui a intensidade das emissões de carbono da atividade. Reportagem Marquesan Araújo.
3: Sancionada a lei que institui marco legal do transporte público coletivo. Reportagem José Carlos Andrade.
11: O transporte público brasileiro ganhou novas regras. O presidente Lula sancionou neste domingo, dia 14, o marco legal do transporte público coletivo, que cria regras para melhorar a qualidade do serviço e reduzir a dependência do valor pago nas passagens. A nova legislação permite que estados e municípios ampliem as formas de financiamento do transporte. A medida também exige mais transparência das empresas, que devem agora divulgar dados sobre custos, arrecadação e número de usuários. Outra novidade é a criação de metas de qualidade para os serviços, incluindo pontualidade, segurança, acessibilidade, conforto e integração entre diferentes meios de transporte. O marco ainda incentiva a integração entre diferentes modais, como ônibus, metrô e transporte regional, além da adoção de veículos menos poluentes. A lei também fortalece a fiscalização dos contratos. Com redação de Lucília Araújo, da Agência Rádio Gov em Brasília, José Carlos Andrade.
2: Criada a Rede de Proteção e Defesa dos Direitos Humanos das Pessoas Idosas. Repórter Daniele Popov.
12: Foi instituída pelo governo federal a Rede Nacional de Proteção e Defesa dos Direitos Humanos das Pessoas Idosas. A iniciativa visa promover a articulação entre os estados e a cooperação entre os órgãos e entidades públicas na garantia, promoção e proteção dos direitos humanos das pessoas idosas. A rede foi criada usando como base os princípios da equidade, da não discriminação e do respeito à diversidade das condições, experiências e trajetórias de envelhecimento. Órgãos e entidades da administração pública podem aderir à Rede Nacional de Proteção e Defesa dos Direitos Humanos das Pessoas Idosas. A adesão será voluntária. A rede tem como atribuições recomendar a realização de diagnósticos sobre o envelhecimento populacional e os direitos humanos, propor estratégias para acompanhar o acesso das pessoas idosas às políticas setoriais e fortalecer os fóruns, movimentos e entidades com atuação na defesa dos direitos das pessoas idosas e na participação social. A portaria estabelece que os participantes deverão compartilhar informações, monitorar políticas públicas e apresentar planos de ação alinhados às diretrizes da rede. A coordenação geral será feita pelo Ministério dos Direitos Humanos e da Cidadania, junto com o Conselho Nacional dos Direitos da Pessoa Idosa. Da agência Rádio Gov em Brasília, Daniele Popov.
3: Aqui no Jornal do Rádio você fica sempre bem informado e já chegamos ao final do segundo bloco. Daqui a pouco estaremos de volta e você vai conferir.
2: Com encarecimento de itens como batata e tomate, alimentos e bebidas foi o grupo que mais pressionou a inflação em maio.
3: Nova vacina oferecida no SUS reforça a proteção contra a doença pneumocócica em crianças e grupos de risco.
2: Daqui a pouco estaremos de volta com o nosso terceiro bloco do Jornal do Rádio desta terça-feira.
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3: Já estamos de volta com o nosso Jornal do Rádio desta terça-feira. Sejam bem-vindos.
2: Com encarecimento de itens como batata e tomate, alimentos e bebidas foi o grupo que mais pressionou a inflação em maio. A reportagem com Milena Abreu.
14: A inflação em maio no Brasil desacelerou em relação ao resultado de abril. Os números mais recentes do IBGE sobre o IPCA, que é o indicador considerado a inflação oficial do país, mostram que ele fechou o mês de maio em 0,58%, contra 0,67% em abril. Mas vale destacar o comportamento do grupo Alimentação e Bebidas, que é o de maior peso na composição da inflação e foi o grupo que mais pressionou a alta do custo de vida no mês passado, com taxa de 1,33% e 0,29 ponto percentual de impacto. O grupo respondeu por metade do resultado do mês. A alimentação no domicílio, por exemplo, avançou 1,65%. Contribuíram para esse resultado principalmente o encarecimento de praticamente 45% da batata inglesa, de mais de 20% do tomate e de 16,8% da cebola, além da alta próxima a 1,5% do preço médio das carnes. Segundo o IBGE, além de questões relacionadas à menor oferta, a influência do valor do frete por conta da alta dos combustíveis também ajuda a explicar esses encarecimentos. Depois do grupo Alimentação e Bebidas, os grupos de Habitação e Saúde e Cuidados Pessoais foram os que mais pressionaram a inflação em maio. Com o resultado do mês passado, o IPCA agora acumula alta de 3,20% no ano e nos últimos 12 meses o índice ficou em 4,72%, acima dos 4,39% dos 12 meses imediatamente anteriores e já extrapolando o limite máximo da meta estabelecida para este ano, que é de 4,5%. Da Rádio 2, Milena Abreu.
3: Nova vacina oferecida no SUS reforça a proteção contra a doença pneumocócica em crianças e grupos de risco. Repórter Fabiola Altran.
15: O Sistema Único de Saúde passa a oferecer uma vacina que amplia a proteção contra doenças pneumocócicas para crianças e grupos de risco. A 20 Valente agora integra o calendário infantil do Programa Nacional de Imunizações e a rede de imunobiológicos para pessoas com situações especiais. A vacina é indicada para crianças pequenas e pessoas com comorbidades associadas a maior risco de formas graves da doença. Renato Kifuri, médico pediatra infectologista, explica o que é essa infecção.
16: O pneumococo é uma bactéria muito frequente como causadora de doenças respiratórias na infância. Causa desde infecções mais leves, como infecções de ouvido, otites e sinusites, e por vezes infecções mais graves, como pneumonias, meningite, septicemia. É uma das principais causas de morte em crianças nos primeiros anos de vida. As infecções por essa bactéria muitas vezes acontecem de forma inesperada. É difícil prever quem são as crianças que vão desenvolver esses quadros, juntamente com os idosos, que também constituem os principais grupos de risco, ou seja, os extremos das idades. As crianças, pela imaturidade do seu sistema imunológico, os idosos ou aqueles que têm alguma doença crônica, que têm alguma baixa da sua imunidade, também são grupos considerados mais vulneráveis para desenvolver essas infecções.
15: O especialista esclarece o que muda com a incorporação da 20 Valente pelo SUS, já que antes era oferecida a 10 Valente.
16: O Brasil utiliza desde 2010, no calendário vacinal das crianças, uma vacina com 10 tipos do pneumococo, chamada vacina 10 Valente. Mas com esta bactéria em especial, há um fenômeno que nós chamamos de substituição. À medida que nós retiramos de circulação os tipos contidos na vacina, outros acabam ocupando esse espaço e o ganho obtido com a redução da vacina acaba sendo compensado negativamente, no caso, com o aumento de casos relacionados a esses tipos chamados emergentes. Daí a necessidade de nós atualizarmos as vacinas com vacinas de maior valência, contemplando não só os tipos que já foram controlados, mas especialmente os tipos emergentes e que são agora os grandes causadores de doenças nas crianças e nos idosos.
15: O pediatra infectologista Renato Kifuri revela quem pode receber essa nova vacina.
16: As crianças vão ser contempladas com a vacinação de rotina, aos 2, 4 e 12 meses de idade. São 3 doses aplicadas na infância e a partir da sua incorporação nós vamos trocar o esquema que nós tínhamos atualmente com a vacina com 10 tipos para a vacina de maior espectro com 20 tipos. No Centro de Referência de Imunobiológicos Especiais, a vacina pneumocócica é recomendada para algumas situações, como prematuros, indivíduos vivendo com vírus HIV ou com AIDS, transplantados, pacientes com câncer, pacientes em uso de medicações chamadas imunossupressoras, pacientes que nascem com defeitos da imunidade, pacientes que perderam o baço e outras condições que estão contempladas pelo Ministério da Saúde, não só para as crianças, mas para qualquer idade que tenham essas condições de maior risco.
15: O médico destaca que, para saber quais vacinas são recomendadas para cada faixa etária, basta procurar uma unidade de saúde ou conversar com um profissional da área. Da Rádio 2, Fabiola Altran.
17: Quase 82% das famílias brasileiras terminam maio endividadas. Inadimplência também aumentou. Repórter Milena Abreu.
14: O percentual de famílias endividadas no Brasil subiu em maio e bateu recorde pelo quinto mês seguido. De acordo com a pesquisa de endividamento e inadimplência do consumidor, a PEIC, realizada pela Confederação Nacional do Comércio de Bens, Serviços e Turismo, 81,6% das famílias do país terminaram o mês de maio com dívidas. Em abril, para comparação, o percentual de endividados era de 80,9% e em maio do ano passado de 78,2%. Vale lembrar que o indicador apurado pela CNC considera dívidas em atraso ou não no cheque predatado, no cartão de crédito, no cheque especial, em carnê de lojas, empréstimos e financiamentos. O maior endividamento no cartão de crédito foi apontado pela CNC como um dos fatores de maior atenção. O cartão, que é a modalidade de crédito que tem a taxa mais elevada do mercado, concentra quase 85% das dívidas dos brasileiros. Com relação às famílias com dívida em atraso, os inadimplentes, o monitoramento realizado mensalmente pela CNC mostra que o indicador também avançou no mês passado e atingiu o maior patamar dos últimos 6 meses, 29,9%. Já a parcela de famílias que declaram não ter condições de pagar suas contas em atraso e que, portanto, vão permanecer inadimplentes, fechou o mês de maio em 12,3%. Ainda de acordo com a pesquisa, em média, os endividados do país terminaram o quinto mês do ano com 29,3% da renda, quase um terço, comprometida com dívidas. Da Rádio 2, Milena Abreu.
3: Bancos terão horário especial de atendimento ao público nos dias de jogos da seleção brasileira. Reportagem Fabiola Altran.
15: Oi, eu sou Fabiola Altran e estes são os destaques de início de semana. Termina hoje o prazo para as instituições privadas de ensino superior aderirem ao processo seletivo do Fundo de Financiamento Estudantil. Bancos terão horário especial de atendimento ao público nos dias de jogos da seleção brasileira na Copa do Mundo. As agências vão fechar 2 horas antes do início de cada partida. INPC, índice usado para correção anual de salários de várias categorias, fecha maio em 0,65%. No acumulado de 12 meses, o indicador atingiu 4,42%. Volkswagen é condenada pela Justiça do Trabalho a pagar R$2 milhões por danos morais e existenciais a um trabalhador submetido a condições análogas à escravidão em uma fazenda na década de 80. Hoje são 4 jogos na Copa do Mundo. Espanha e Cabo Verde, 1 da tarde, Bélgica e Egito, 4, Arábia Saudita e Uruguai, 7 da noite, Irã e Nova Zelândia, 10. Da Rádio 2, Fabiola Altran.
3: Agora é hora do nosso giro rural. Humberto Ferretti traz as últimas do campo. Safra de grão bate recorde, preço do algodão cai e cotação da tilápia estaciona.
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19: Eu sou Humberto Ferretti e esse é o Giro Rural. A produção brasileira de grãos deve bater um novo recorde em 2026. Projeção da Conab fala em uma colheita total de quase 359 milhões de toneladas, alta de 1,8%, ou cerca de 6 milhões a mais que no ano passado. Caso o crescimento se confirme, ele será puxado por uma área de cultivo 2,2% maior, de 83 milhões e 500 mil hectares, já que o rendimento médio das plantações deve encolher 0,3%. O mês de junho tem sido marcado por poucos negócios no mercado do algodão em pluma, consequência de uma série de fatores, como a falta de um acordo entre compradores e vendedores sobre o preço, o feriado prolongado de Corpus Christi na semana retrasada e a queda das cotações internacionais. Com isso, há uma pressão por valores menores também no Brasil. Dados do CPEA indicam que a libra peso é negociada pouco abaixo de R$ 4,20. O preço da tilápia praticamente estacionou nas últimas semanas, com oferta e demanda equilibradas. O consumo interno perdeu força, mas as exportações aumentaram. Quando se analisa cada uma das principais praças produtoras de tilápia, até dá para identificar queda de preço em umas e alta em outras. Mas dados do CPEA indicam que o valor do quilo, no geral, vai de pouco menos de R$ 9,00 no oeste do Paraná a R$ 10,00 na divisa entre São Paulo e Mato Grosso do Sul.
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2: Chegamos ao final do nosso terceiro bloco do Jornal do Rádio. Vamos fazer o intervalo e daqui a pouco você vai conferir.
3: Proposta que restringe divulgação de imagens de vítimas de crime ou de acidente vai ao plenário.
2: Porfiria. Doença rara é pouco conhecida e é tema de debate no Senado.
3: E todas as notícias do esporte com Jaime Ramos. Voltaremos em instantes com o nosso último bloco do Jornal do Rádio.

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1: O Jornal do Rádio está de volta agora com o nosso quarto e último bloco desta terça-feira, 16 de junho de 2026.
2: Porfíria, doença rara e pouco conhecida, é tema de debate no Senado. Repórter Henrique Nascimento.
3: Ex-campeã de ginástica, a atleta Glauciene Ribeiro precisou mudar completamente a rotina após receber o diagnóstico de porfiria aguda intermitente, uma doença genética rara que afeta principalmente o sistema nervoso e o fígado.
4: Eu tive crises assim, eu comecei com desconforto de perna, braço, de manhã com um pouco de dor e à noite eu estava internada com dores horríveis. Ela é muito rápida, ela não manda recado, a crise não fala, olha, hoje você vai ter crise. A minha patologia, ela foi assim desenvolvendo dia a dia, mês a mês, ano a ano, e eu tive que reaprender a viver com a realidade que eu tinha.
3: Histórias como a de Glauciene motivaram um debate na Comissão de Direitos Humanos do Senado sobre a criação do Dia Nacional das Porfirias. A proposta pretende ampliar a conscientização sobre doenças raras que ainda são pouco conhecidas pela população. Em casos mais graves, as porfirias podem provocar complicações potencialmente fatais e danos permanentes à saúde, como explicou o médico geneticista Salmo Raskin.
5: Existem pelo menos 8 tipos de porfirias diferentes. Então, a porfiria ela não é uma doença, ela é um grupo de doenças. Pelo menos 8 doenças diferentes, algumas agudas, algumas crônicas, algumas cutâneas, e cada uma delas é um verdadeiro tratado a ser desvendado de maneira mais ampla, que é um grupo bastante heterogêneo de doenças.
3: Autor do pedido que motivou a audiência pública, o senador Flávio Arns, do PSB do Paraná, afirmou que a criação de uma data nacional pode ajudar a ampliar o acesso à informação, ao diagnóstico e ao tratamento dos pacientes.
6: Porque ter o Dia Nacional das Porfirias é um momento em que toda a sociedade pode se debruçar sobre esse tema. E quanto mais informação a sociedade tiver, mais terá acesso a tratamentos, diagnósticos, atendimento, apoio para a família, para o paciente, divulgar, conhecer a área. É um debate importante e necessário.
3: O dia 18 de maio já é reconhecido internacionalmente como o Dia Global das Porfirias. Com supervisão de Maurício De Sante, da Rádio Senado, Henrique Nascimento.
1: Proposta que restringe divulgação de imagem de vítimas de crime ou de acidentes vai ao plenário. Repórter Pedro Pincer.
7: A Comissão de Constituição e Justiça aprovou um projeto que criminaliza o registro ou a divulgação não autorizada de imagens que identifiquem vítimas de crimes ou acidentes, bem como de cadáveres. De autoria da deputada Laura Carneiro, do PSD do Rio de Janeiro, o texto altera o Código Civil para prever que o registro ou a divulgação de vítimas de crimes ou acidentes e de cadáveres poderão ser proibidos quando atingirem a honra da pessoa retratada ou tiverem finalidade comercial. Atualmente, a legislação já prevê restrições para a divulgação de escritos e imagens de uma pessoa nessas situações. A proposta também modifica o Código Penal para tipificar como crime o registro ou a divulgação sem justa causa de imagem que identifique vítima de crime ou de acidente ou de cadáver. O texto aprovado estabelece que não haverá crime quando a divulgação for necessária à administração da justiça, atender a interesse público devidamente justificado ou ocorrer com o consentimento da vítima. O relator, senador Marcelo Castro, do MDB do Piauí, falou sobre o fato que motivou a apresentação do projeto.
8: Foi um acidente que aconteceu com a cantora Marília e compositora Marília Mendonça, que foi filmada a imagem dela, foi divulgado, Isso causou um grande trauma e esse projeto visa exatamente a proteger essas imagens de pessoas que são vítimas de acidente ou de violência.
7: O texto alternativo de Marcelo Castro altera ainda a pena prevista no texto original. Em vez de reclusão, a punição passa a ser de detenção de 6 meses a 2 anos e multa. A proposta segue agora para o plenário. Da Rádio Senado, Pedro Pincer.
2: Uma enfermeira de 26 anos que saltaria o rope jump pouco depois de Maria Eduarda Rodrigues de Freitas, jovem morta ao ser lançada sem cordas, afirmou à polícia que prestou socorro à jovem e tentou reanimá-la. Em depoimento à Polícia Civil, a enfermeira chamada Raíssa Gabriele Dias Delfino afirmou que desceu da ponte e encontrou Maria Eduarda com pulsação fraca. Ela estava dando aquele suspiro pós-morte. Cheguei, ela estava com um suspiro bem fraco. Eu comecei a massagem e parou a pulsação, conta a enfermeira.
9: A enfermeira também disse que a jovem estava com equipamentos de segurança preso à barriga, mas sem a corda principal. Ela afirmou que permaneceu prestando os primeiros socorros até a chegada da ambulância, e a equipe da ambulância precisou cortar o restante do equipamento para tentar utilizar o desfibrilador sem sucesso. Ao perceber o ocorrido e o desespero do amigo da vítima, que acompanhava na plataforma, a enfermeira afirmou que o pediu para que a levassem até a Maria Eduarda para os primeiros socorros.
2: No depoimento, a enfermeira afirmou que seria a 42ª pessoa a assaltar no dia. Com o celular em mãos, a profissional de saúde filmava a preparação da jovem. Eu ia mandar para uma tia minha. Eu não consegui ouvir o que falavam, porque estava na expectativa de que eu iria pular. Eu só estava olhando ela, nem olhei como que eles colocaram as coisas. Quando ela cai, começo a ouvir todo mundo falando: acorda, acorda, relata a testemunha.
9: E agora chegou o momento de ficarmos por dentro dos principais acontecimentos do esporte. E quem chega com todas as informações é ele, Jaime Ramos.
10: Jaime Ramos.
11: Um forte abraço a você ligado aqui no Jornal do Rádio.
12: Atlético!
11: O Atlético Goianiense acertou a contratação de mais um reforço para o meio-campo. Trata-se de Henrique Freitas, 27 anos, que estava defendendo Barra de Santa Catarina. Henrique Freitas foi campeão catarinense com Barra em 26, sob o comando do técnico Eduardo Souza, que estava no Atlético e foi demitido. Além de Henrique, mais peças devem chegar para o Atlético, que não faz boa campanha na Série B do Campeonato Brasileiro. O Dragão volta a campo nesta quinta-feira, enfrentando o Sport no Recife.
12: Goiás!
11: O Goiás Sport está liberando o atacante Bruno Sávio. O jogador de 31 anos conversa com a diretoria esmeraldina para rescindir o seu contrato, coisa que pode acontecer na próxima semana. A decisão de deixar o Goiás teria partido do próprio atleta. Versão, inclusive, que não é confirmada pela diretoria. Na semana anterior, o atacante havia sido titular na derrota de 4-0 com o Novo Horizontino, mas acabou vaiado pela torcida ao final da partida. O Goiás, que vem perdendo espaço na Série B do Campeonato Brasileiro, já ocupa a 12ª colocação com 18 pontos e está fora do G6. O próximo jogo será domingo às 18h30 contra o Operário em Goiânia.
12: Vila Nova!
11: O Vila Nova, após ter interrompido a sequência de 4 vitórias consecutivas no domingo passado ao perder para o Cuiabá, está de volta à capital goiana, onde treina durante toda a semana, se preparando para o compromisso que terá pela frente. Muito difícil, vai enfrentar o Náutico neste sábado aqui em Goiânia. O Tigre, que vai enfrentar clubes que neste momento estão dentro da zona do play-off. O Náutico, próximo adversário, depois Novo Horizontino e o líder São Bernardo. O primeiro desafio é o 6º colocado Náutico no Oba, nesse sábado. Depois enfrentará o Novo Horizontino, 5º colocado com 21 pontos. Isso fora de casa. Retorna a Goiânia para enfrentar o São Bernardo, que é o líder atual com 25 pontos, juntamente com o Vila Nova. O treinador Guto Ferreira reconheceu que o Vila Nova esteve abaixo do que vinha apresentando na derrota para o Cuiabá, em Cuiabá, na semana passada. Resultados pelo Brasil. A Série B do Campeonato Brasileiro apresentou ontem à noite 2 partidas. Criciúma 1, Ceará também 1, Londrina 3, Avaí 2. Pela Série C, Maringá 0, Maranhão 0, Ferroviária 1, Barra 0, Ipiranga 1, Botafogo da Paraíba também 1. Pela Copa do Mundo, a primeira zebra aconteceu. Espanha 0, Cabo Verde também 0, Bélgica 1, Egito 1, Arábia Saudita 1, Uruguai também 1. Hoje às 4 da tarde, França e Senegal. Às 7 da noite, Iraque e Noruega. Às 10 da noite, será a vez da Argentina fazer a sua estreia contra a seleção da Argélia. Hoje também, pela Série B, tem Fortaleza e América Mineiro. Às 8 da noite, em Fortaleza. Seleção Brasileira.
13: Seleção Brasileira.
11: A Seleção Brasileira treina nos Estados Unidos, visando a próxima partida, que será nesta sexta-feira contra a seleção do Haiti. O Haiti que foi derrotado na estreia pela Escócia pelo placar de 1-0, enquanto o Brasil empatou 1-1 com Marrocos. O treinador Carlo Ancelotti não contou com 4 atletas na volta aos treinamentos. Dentre eles, Neymar, que ainda se recupera de lesão na panturrilha. Não estiveram nos treinamentos, foram poupados Gabriel Magalhães, Bruno Guimarães e Rafinha. Uma certeza se tem em relação ao time que vai para o jogo contra o Haiti. O treinador Carlo Ancelotti fará mudanças no seu time para começar a partida e buscar a sua primeira vitória. Enquanto isso, Neymar foi submetido a novos exames nesta última segunda-feira e não participou de treinamentos. Neymar que não tem entrado sequer em treinamentos de aquecimento. A ausência nos treinamentos indica que ele dificilmente estará disponível para a partida contra a seleção do Haiti nesta sexta-feira. A comissão técnica do Brasil entende e é cautelosa. Não quer queimar etapas para que Neymar tenha a melhor recuperação possível. A preocupação é que ele não perca tanto a condição muscular, com transição para o campo sendo direcionada para a questão cardiovascular. Segundo o colocado no grupo C, ao lado de Marrocos com 1 ponto, Brasil volta a campo nesta sexta, 21h30. Em Filadélfia contra a seleção do Haiti. Muitas mudanças acontecerão para o jogo onde o Brasil vai buscar a sua primeira vitória. É isso aí, um abraço a todos e até amanhã.
2: E com as notícias do esporte, chegamos ao final de mais uma edição do Jornal do Rádio.
9: O Jornal do Rádio está em todo o território nacional. E é sempre um prazer estar com você todos os dias, no mesmo horário aqui na sua querida emissora.
2: O Jornal do Rádio tem a apresentação de Luan Costa e Sérgio Lima. A redação e produção é de Luana Costa e Valdir Barbosa. Edição de áudio, Luan Costa. Um ótimo dia para você, meu amigo Luan Costa, e aos nossos ouvintes do Jornal do Rádio.
9: Obrigado, meu amigo Sérgio Lima, e nós voltamos amanhã, quarta-feira. Tenham todos um ótimo dia e que Deus abençoe a todos.

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0: Olá, hoje é terça-feira e você confere a previsão do tempo para a região centro-oeste. Predomínio de sol e tempo firme na maior parte da região. Possibilidade de chuva isolada no norte do Mato Grosso.
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2: 7:57.

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1: 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Tudo tranquilo? 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Bom dia, bom dia. Mais músicas, mais sucesso, só aqui, pra você.
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4: A Nova Zelândia está de volta à competição após 16 anos. Na Copa de 2010, a seleção All White empatou nos 3 jogos da primeira fase, mas não conseguiu passar para as oitavas. Nas eliminatórias da Oceania, vitórias em cima de Fiji e Nova Caledônia garantiram a classificação neozelandesa para a Copa de 26. Treinada pelo inglês Darren Baisley, a Nova Zelândia chega ao seu terceiro Mundial amparada na categoria de seus medalhões, a exemplo do atacante Chris Wood, que atua no Nottingham Forest. São estrelas da seleção daquele país também os meias Garbett, do Peterborough, Sarpreet Singh, do Wellington, o ponta Elijah Just, do Motherwell, da Escócia, e o atacante Ben Wayne, do Port Vale. A equipe neozelandesa encara o Irã, o Egito e a Bélgica na fase de grupos, com jogos disputados em Los Angeles, nos Estados Unidos, e Vancouver, no Canadá.
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1: Opa, chegando por aqui para te fazer companhia até às 11, em clima de Copa do Mundo, terça-feira, começo de semana, 16 de junho de 2026. E você que está com a gente, obrigado pela companhia, onde quer que você esteja, em casa, no trabalho, qualquer parte do planeta, seja pelo app, seja pelo nosso site. E é claro que você faz acontecer do seu jeito no 629-8212-4710, nosso WhatsApp, adicione aí, fica à vontade para você interagir com a gente, porque até às 11 tô contigo e não abro, com o seu sintonia total e muita música bacana pra você. A música de ontem, a música de hoje, se é sucesso, claro, você ouve aqui no seu Sintonia Total. Onde quer que você esteja, em casa, no trabalho, qualquer parte do planeta, seja pelo app, seja pelo nosso site, obrigado pelo carinho, viu? Claro, pra você também no 104.9, tá chegando a Campos Verdes, seja bem-vindo, tá saindo, vai com Deus, vai ouvindo a gente aí, até onde a nossa frequência alcançar, tá bom? Pra você também das cidades vizinhas, você de Santa Terezinha, que aliás, tá em festa, hein? Na quinta-feira o bicho pega por lá, é a festa do milho, tradicional festa do milho, muita gente bonita, alto astral, e é claro que você não vai ficar de fora, né? Tudo de bom para toda a turma de Santa Terezinha, para você de Nova Iguaçu, Uirapuru, pessoal de Alto Horizonte também com a gente, forte abraço para vocês aí, pessoal das fazendas, alô você também dos assentamentos, toda a turma também com a gente em Pilar Cruz.

E é claro, você, dona de casa, minha amiga, um beijo no seu coração, vem comigo, porque tem muita música bacana pra você. Tem previsões, tem informações e tem você fazendo acontecer do seu jeito nesta manhã maravilhinda de terça-feira, hein? Ah, em clima de Copa do Mundo. Por falar em Copa do Mundo, rapaz, que Copa do Mundo difícil, hein? Não tá tendo jogos fáceis, poucas vitórias aí das seleções. Haja vista, olha só pra você ter uma ideia, nenhum time sul-americano venceu, hein? Empate e derrota. Será que a Argentina vence hoje para quebrar esse paradigma? Sempre ela, né? Para surpreender, né? Para você que tá por aqui, obrigado pela companhia. Eu sou o Kleib, feliz da vida por saber que meu Jesus vive, feliz da vida por saber que você tá aqui, ó. Eu e você, você e eu juntos fazendo a diferença nessa manhã maravilhinda de terça-feira. Começou o seu Sintonia Total com a Bia Frasso. Você nunca perguntou.

0: Bom dia, bom dia. Ótima semana para você que tá com a gente. 8h20, Fiduma e Jeca, Chapéu Preto, Ana Castela, Só Não Deixa Saudade, Israel e Rodolfo. Que memória, hein? Lucas Luco, Sumiu do Mapa. O som que você gosta de ouvir tá aqui 24 horas.
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0: Hoje é terça-feira, dia 16 de junho de 2026. Eu sou a Suzy Luiz e estou chegando com as previsões astrais para essa terça-feira, vida longa. Para quem dá mais um giro em torno do Sol, hoje 16 de junho. Quem nasce no dia 16 de junho é do signo de Gêmeos, com a personalidade do signo de Capricórnio. São pessoas que apresentam um lado meio tímido, introvertido, mas quando se sentem pressionados, utilizam humor, alegria, de um jeito carinhoso para aliviar a tensão. Tudo de bom para você que faz aniversário hoje, 16 de junho. Áries, Touro e Gêmeos, ou Áries nascidos de 21 de março a 20 de abril. Áries, passar o dia com a família pode ser prazeroso. Busque o apoio para os seus projetos. Você pode se interessar por uma pessoa bem-sucedida. Cor para hoje, Áries, cinza. Números da sorte 94, 40 e 67. Touro, nascidos de 21 de abril a 20 de maio. Touro, família e trabalho devem dividir a sua atenção. Contagie os colegas com o seu humor. A lua acentua seu charme. A cor para hoje é o cinza. Números da sorte 86, 26 e 32. Gêmeos, nascidos de 21 de maio a 20 de junho, Gêmeos, sorte em alta. Não gaste mais do que você tem. A lua realça o seu charme e envia boas energias para os assuntos do coração. A cor para hoje é o azul, números da sorte 42, 78 e 96. Eu já volto e falo com Câncer, Leão e Virgem, mais um bloco de previsões para essa terça.
1: Opa, bom dia para você com a gente, 8h28, você ouviu Saudade com o Hit Transas, nessa nova versão ficou muito bacana, hein? Teve também Jorge Henrique Rodrigo, Chiclete, você ouviu Fiduma Jeca, Chapéu Preto, teve Ana Castela, Só Não Deixa Saudade, Israel e Rodolfo, que memória, hein? Para você que tá por aqui, obrigado pela companhia, tá a fim de participar com a gente, 629-822-4710, é o nosso WhatsApp, adicione aí, fique à vontade. Daqui a pouquinho tem bloco do ouvinte. Você vai mandar mensagem de áudio de no máximo 40 segundos com o seu nome completo, as três músicas que você quer ouvir. E no final você vai falar assim, ó: Rádio Esmeralda FM, aqui quem brilha é você. Fique ligado, daqui a pouquinho, às 9h30, tem bloco do ouvinte. É só o comecinho do seu Sintonia Total, 8h29. Daqui a pouquinho eu tô de volta, fica por aqui.
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0: De volta, bom dia, 8h32, Matheus e Cauã, só toca quem sabe.
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1: Opa, bom dia pra você que tá com a gente. Sintonia total na área até às 11. Gustavo Mioto, onde tu vai sentar? PH e Michel Fiduma, TV pra você, Panda, reconheço. E a música que você gosta tá aqui.
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0: Mais um bloco de previsões astrais para esta terça-feira, Câncer, Leão e Virgem. Câncer, nascidos de 21 de junho a 21 de julho. Câncer, lute pelo que você deseja e invista em suas metas mais ambiciosas. Seu charme pode atrair uma pessoa disputada. Sintonia no romance, cor para hoje, lilás. Números da sorte, 88, 79 e 61. Leão, nascidos de 22 de julho a 22 de agosto. Leão, o trabalho vai estar entre as suas prioridades e você vai se mostrar muito prestativo. Descanse para o bem da sua saúde. Você vai querer mais privacidade hoje. De cor para você, verde, números da sorte 17, 53 e 71. Virgem, nascidos de 23 de agosto a 22 de setembro, Virgem, mostre que você é proativo, decidido e tem vontade de vencer. Cuidado com gente trapaceira, você pode se envolver com pessoa conhecida. Cor para hoje, vinho, números da sorte 09, 72 e 36. Eu já volto e falo com Libra, Escorpião e Sagitário em mais um bloco de previsões.
1: Bom dia para você com a gente, 8h56, finalizando o bloco com Lola Young, Messi, e você ouviu Ed Brito e Samuel, Romance Rosa, teve Luan Santana, me desbloqueia aí, e você sempre sintonizado na número 1 do Brasil.

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14: O Equador chega à sua 5ª participação em Copas do Mundo, sendo a primeira delas em 2002. O melhor resultado de La Tricolor em Mundiais foi em 2006, quando alcançou as oitavas de final, mas acabou caindo diante da Inglaterra. A equipe equatoriana, comandada por Sebastián Becachese, alcançou a

0: segunda colocação nas eliminatórias da Conmebol, ficando à frente do Brasil na classificação geral. Caicedo do Chelsea, Alan Franco do Atlético Mineiro, Gonzalo Plata do Flamengo e o artilheiro Ener Valencia do Internacional são os principais nomes de uma seleção que vem de pés no chão, mas sonhando em passar da fase de grupos e conquistar uma marca histórica na Copa do Mundo de 26. Pela frente, os equatorianos encaram neste primeiro momento Costa do Marfim, Curaçao e Alemanha, disputando jogos nos Estados Unidos, mais precisamente na Filadélfia, Kansas City e Nova York.
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2: 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Mais músicas, mais sucessos, as melhores promoções e você fazendo acontecer o seu jeito na rádio número 1 do Brasil. Continua aqui. 9:06. Sintonia total continua. Agora tem Jorge Mateus.

Mais um bloco de previsões astrais por aqui. Libra, Escorpião e Sagitário. Libra, nascidos de 23 de setembro a 22 de outubro. Libra, você vai estar cheio de ideias para fazer acordos. O dia é animado ao lado de gente querida. Boas vibrações para quem procura um amor. Cor para hoje azul. Números da sorte 91, 64 e 82. Escorpião, nascidos de 23 de outubro a 21 de novembro. Escorpião, busque a companhia de amigos e família. Evite impor as suas opiniões. Romance com o colega recebe bons estímulos. Reforce a confiança entre o casal. A cor para hoje é o prata e os números da sorte 29, 83 e 92. Sagitário, nascidos de 22 de novembro a 21 de dezembro. Sagitário, você vai se sair melhor no emprego se puder agir a sós. Logo pela manhã, sol e lua ajudam você a tomar uma atitude para pôr fim no problema. A cor para hoje é o laranja, números da sorte 39, 48 e 93. Eu já volto com o último bloco e falo com Capricórnio, Aquário e Peixes.

0: Último bloco de informações do mundo da música por aqui. A Bia Frazzo subiu o single Beatriz, uma participação de Henrique Juliano. A cantora e compositora pernambucana Bia Frazzo está dando um importante passo na sua trajetória musical com o lançamento de Beatriz, uma faixa inédita que conta com a participação dos padrinhos Henrique e Juliano. A ação faz parte do audiovisual No Tempo Certo e chega no formato de audiovisual na próxima quinta, com respectivo registro em vídeo sendo postado no YouTube no dia seguinte. Que bacana, sucesso pra Bia Frazzo. Amanhã tem mais InfoMusic aqui na programação, até lá.
1: Fala aí, rapaziada. Bom dia, 9h28. Você ouviu o sucesso do João Neto Frederico e Maiara Maraíza. Ele não vai mudar. Teve Diego e Arnaldo, Vai Cair Água. Teve Amada Batista e Kel Smith. Então volta, sucesso do Edson Hudson e Hugo e Guilherme, Amor e Ilusão, chegando ao Apoio Cultural. Daqui a pouquinho eu tô de volta com mais músicas pra você.

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0: De volta, bom dia, 9h31. Bom dia para Valdinei, Slime na sua, acompanhando a gente pela internet. A Maiara também está lá na Fazenda Santo Antônio, município de Pilar de Goiás, com a gente. E a Fátima, Isadora Camila e o Marcelo. Bom dia, toda a turma de Pilar de Goiás com a gente. Alô, você de Pilar Cruz, tudo de bom? Ótima semana para toda a turma de Pilar Cruz, para você nas fazendas, pessoal da Fazenda Córrego do Macaco, para você também da Fazenda São João, toda a turma também nos Prequeteus. Alô, Fazenda da Floresta, forte abraço pra vocês aí, pessoal de Alto Horizonte, Nova Iguaçu, e é claro, né, pra você aqui da City. Alô, Dinha, tudo de bom? Bom dia, a Cineuza também com a gente. Alô, Sayane, oficina do Miron, tá acompanhando nossa programação também, bom dia pra vocês aí, tudo de bom? E a gente segue com sucessos por aqui. Agora tem Zé Neto e Cristiano, Cadeira Cativa.
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0: Que delícia. Valeu demais.
1: Irmão,
0: obrigado pelo convite. Que Deus abençoe ainda mais sua vida. Você é um cara.
1: Que isso, obrigado, viu?
0: 100%.
1: Ter você no meu DVD, meu irmão. Prazer muito grande, viu?
0: Tamo junto, igualmente.
1: Todo sucesso,
0: Dom Sucesso, um Guilherme. Valeu.
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0: Último bloco de previsões astrais por aqui. Capricórnio, Aquário e Peixes. Oi, Capricórnio, nascidos de 22 de dezembro a 20 de janeiro. Capricórnio, o dia é com mudanças e imprevistos. Talvez você ganhe uma grana, mas também pode ter gastos inesperados. Você pode atrair-se por uma pessoa influente ou bem vivida. Cor para hoje é o verde, números da sorte 85, 67 e 76. Aquário, nascidos de 21 de janeiro a 19 de fevereiro. Novidades no emprego podem surpreender. A lua desperta o desejo de experimentar coisas novas. Namoro, a distância e divergências podem trazer insegurança. Cor para você preto, números da sorte 23, 32 e 76. E para fechar as previsões, peixes nascidos de 20 de fevereiro a 20 de março, peixes, você vai precisar de sossego para dar conta das tarefas. Ouça dicas de alguém experiente. Você pode embarcar em um amor secreto. Cor para hoje azul, números da sorte 24, 15 e 78. Amanhã eu volto com mais previsões. Boa terça-feira. Até lá.
1: Opa, de volta! Bom dia, ótima semana para você que tá com a gente. 9h58 agora, você ouviu Backstreet Boys, que saudade, As Long You Love Me, teve também Grupo Chocolate, Alô Virgínia, teve também o Guilherme Silva, Meu Cavalo Sabe, Taime Thiago, Vendinha, Zezé de Camargo, Vou Ter Que Tomar Uma, teve para você Laona Prado e Paula Fernandes, Pedra e Água, e que bom que você tá aqui com a gente. Onde quer que você esteja, seja pelo 104.9, nosso site, nosso aplicativo. Você tá dando carona pra gente agora no som do seu carro? Obrigado, viu? Tá chegando aqui a Campos Verdes, obrigado, seja bem-vindo, tá saindo, vai com Deus, vai ouvindo a gente aí até onde a nossa frequência alcançar, tá bom? E pra você também que tá sempre com a gente nas fazendas, assentamentos, e você motorista, tá transitando aí na GO, na BR, tá ouvindo a gente, obrigado pelo carinho, boa viagem pra você, vai com Deus, obrigado pela companhia, chegando o nosso apoio cultural daqui a pouquinho, eu tô de volta com mais um músicas, fica por aqui.
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3: 9:58.

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6: A Turquia, do técnico Vincenzo Montella, chega à sua terceira edição de Copa do Mundo. Até o momento, o melhor resultado da seleção turca em Copas foi o terceiro lugar conquistado em 2002, na Coreia e Japão. A equipe se classificou para o Mundial de 26 depois de vencer Kosovo nas eliminatórias, retornando ao Mundial após 24 anos. Marcada pela transição rápida e pela média de idade mais jovem de seus atletas, a Turquia vai ao torneio com a força de nomes como Arda Güler, do Real Madrid, e Kenan Yıldız, da Juventus, aliados à experiência de jogadores do nível de Hakan Çalhanoğlu, da Inter de Milão, e Kaan Arihan, do Galatasaray. A seleção turca tem pela frente, na fase de grupos, jogos contra a Austrália, Paraguai e Estados Unidos, viajando para Vancouver, no Canadá, Santa Clara e Los Angeles, nos Estados Unidos.
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7: Fala aí, rapaziada. Bom dia, ZYT239, canal 285, em 104,9. Aqui quem brilha é você, é o tempo todo, a música que você gosta, a promoção que você gosta, tá aqui na rádio número 1 do coração também.
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7: Continuo por aqui. Que bom que você está acompanhando a rádio número 1 do Brasil. Daqui a pouquinho tem cardápio do dia lá do restaurante Sabor Caseiro. Daqui a pouquinho também tem receita do dia, sempre receitas deliciosas todos os dias para você que está acompanhando a programação número 1 do Brasil. Onde quer que você esteja, em casa, no trabalho, a gente segue por aqui com o seu Sintonia Total, trazendo o novo sucesso do Ferrugem, Arrependidaço.

0: Muito bem, chegando a nossa receitinha de hoje. Nossa receita hoje é de canjica. Ingredientes: 1,5 xícara de chá de milho para canjica, 7 xícaras de chá de água, 1 lata de leite condensado, 1 lata de leite. Você pode usar a lata de leite condensado vazia para medir então essa latinha de leite. 1 vidro de leite de coco de 200 ml, 1 xícara de chá de açúcar, 1 canela em pau, 2 cravos da Índia, 100 gramas de coco ralado, 1 xícara de chá de amendoim sem pele torrado e triturado. Vou repetir os ingredientes e você confere comigo. 1,5 xícara de chá de milho para canjica, 7 xícaras de chá de água, 1 lata de leite condensado, 1 lata de leite. Você pode usar a lata de leite condensado vazia para medir então essa latinha de leite. 1 vidro de leite de coco de 200 ml, 1 xícara de chá de açúcar, 1 canela em pau, 2 cravos da Índia, 100 gramas de coco ralado, 1 xícara de chá de amendoim sem pele torrado e triturado. Modo de preparo: deixe o milho de molho em água de um dia para o outro. Escorra e coloque na panela de pressão. Adicione as 7 xícaras de chá de água, tampe e cozinhe por 40 minutos depois que pegar pressão. Retire a pressão da panela e escorra a canjica. Leve ao fogo em uma panela junto com o leite condensado, o leite de coco, o açúcar, a canela, o cravo e o coco, por 10 minutos ou até ficar cremoso. Coloque em taças, polvilhe com o amendoim e sirva. Tá aí, canjica, a nossa receita de hoje. Até a próxima e bom apetite.
1: Opa, bom dia, bom dia. 10h29, você ouviu o novo sucesso do Caigo com Reveron Your Mind. Teve também Gustavo Lima, Retrovisor. Você ouviu o Felipe Rodrigo, Banquinho. Chegando o nosso apoio cultural. Daqui a pouquinho eu tô de volta com a meia hora final do Sintonia Total de hoje. Fica por aqui.
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5: De volta, bom dia, 10h32. 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Continua o seu Sintonia Total, agora com Pedro, Paulo e Alex.

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Bom dia, bom dia. Que saudade maravilhosa. Saudoso Leandro e o seu irmão Leonardo, amor de novela, no vocal aí do Leandro, hein? Que tinha uma voz belíssima, vamos combinar. Você ouviu o Clayton e Romário, Desacelera Esse Passo, outra música muito bacana. É o som também do Henrique e o Diego, Contato Bloqueado. Gente, finalzinho aqui do seu Sintonia Total de hoje, mas antes, chegando mais uma vez o cardápio lá do restaurante Sabor Caseiro. 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Na sequência, tá chegando para você o Hora Sertaneja com o melhor da música sertaneja para você. E na sequência tem a Luana Lima com o Louve e Adore, 2 horas com o melhor da música gospel para você. A gente se fala amanhã, hein? Lembre-se que o desejo de conquistar é a primeira condição para a vitória. Tchau, tchau, até amanhã. A última, mais uma saudade para você, Dr. Hook e Sharing the Night Together. Saudade para você, hein?

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1: 11 horas.

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0: Eu não me recomendo.
1: Queda de braço, Cléo de Bá, teve também César Menotti, Fabiano de Barreto, Anashville e mais. É, a rasteira das gasteiras com Mariana e Matheus. Depois do intervalo, você pode mandar a sua no pedidomusical.com.br. Não sai daí.
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0: Amigos e amigas ouvintes ligados aqui na nossa programação, muito prazer, Kleber Ramos chegando por aqui mais uma vez e trazendo para você a alegria da nossa galera, do nosso pessoal que faz o programa, que faz a programação todinha pensando em você. E agora a gente traz uma palavra de otimismo, uma palavra de sabedoria, uma palavra para te inspirar. E que seja assim essa mensagem. Na vida, assim como na navegação, os ventos nem sempre sopram a favor. Muitas vezes enfrentamos tempestades, obstáculos que parecem nos empurrar para trás. Mas é exatamente enfrentando esses desafios de frente que conseguimos avançar com mais força e velocidade. Em náutica, no alto mar, o momento de maior velocidade de um barco acontece quando ele segue na direção do vento. Da mesma forma, evitarmos os problemas não nos leva a lugar nenhum. É preciso encará-los de frente. Redirecionar a energia do medo e das dificuldades pode nos impulsionar ainda mais longe. Com a atitude certa, os desafios se tornam combustível para o nosso crescimento. Assim como o veleiro que usa o próprio vento contrário para ganhar velocidade, podemos transformar nossos obstáculos em motivação para seguir à frente, adiante. A vida sempre apresentará desafios, mas são eles que nos tornam mais fortes e preparados. Em vez de temer o vento, ajuste suas velas e siga firme. O sucesso vem para quem aprende a navegar, não para quem se deixa levar pela tempestade. Muito obrigado a todos. Um grande abraço e até a próxima.
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3: No ar em todo lugar, Fred Gustavo fora de área.

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1: 11:32.
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4: No ar em todo lugar, Murilo Huff, Veneno.

0: Fechando por aqui, tá M. Thiago, entregador, o Horizonte Azul do Ed Brito Samuel e Fiorella, Moreninha, participação do Cris no beat, já já sai Dex.
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3: 11h45.
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0: No ar, em todo lugar, é o Hora Sertaneja. Cleiton e Romário, desacelera esse passo.
5: Essa é pra você que não vê os momentos mais simples passando na sua vida, viu? Presta atenção. Romarinho.

0: Localiza aí, bebê. João Bosco e Gabriel, me trata como ex da Ilara e mais Paula Fernandes. Fé no amor. A gente volta amanhã com muito mais. Aquele abraço.
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2: 11:55.

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1: Meio-dia.

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4: Meio-dia e 3.

0: meio-dia e 14.
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2: A Bélgica já acumula 15 participações em Copas do Mundo desde a primeira edição do torneio em 1930. Seu melhor desempenho na competição foi em 2018, quando a seleção belga conseguiu o terceiro lugar depois de ter eliminado o Brasil no mata-mata. Após passar pelas eliminatórias sem grande sufoco, os Red Devils, comandados pelo francês Rudi Garcia, estão em processo de transição. Grandes nomes da ótima geração belga que se destacou em 2018, como Courtois do Real Madrid, Lukaku e De Bruyne, ambos jogadores da Nápoles, vão dando lugar a atletas mais jovens como Jeremy Doku do Manchester City, Tielemans do Milan e Luke Bakio do Benfica. Os resultados inconstantes nos últimos jogos tornam a classificação da Bélgica para a segunda fase uma incógnita. Mas é nas jogadas individuais que a seleção belga pode aplicar um chocolate em seus adversários. O país encara na fase de grupos três jogos contra Egito, Irã e Nova Zelândia, realizados em Seattle e Los Angeles, nos Estados Unidos, e Vancouver, no Canadá.
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1: Meio-dia e 25.
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1: Meio-dia e 32.

0: 12:43.
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2: A seleção de Cabo Verde faz sua estreia na Copa do Mundo, que nesta edição de 2026 abriu vaga para mais 16 países. Separada de Portugal em 1975, a nação africana tem o português como idioma e até o início dos anos 2010 tinha um futebol de escasso nível técnico, até começar a se destacar durante a Copa Africana de Nações. Em 2025, Cabo Verde conseguiu a classificação para a Copa do Mundo, um feito que chegou a ser comparado à independência do país pela sua importância. Os Tubarões Azuis, liderados pelo técnico Pedro Brito, o Bubista, têm um time formado em sua maioria por descendentes de cabo-verdianos, que atuam no futebol europeu, mas que optaram em defender o país de seus antepassados. Destaque para o goleiro Vozinha, do Chaves de Portugal, os meias Jamiro Monteiro, da Liga Holandesa, e Ryan Mendes, que atua no futebol turco, e o atacante Daylon Livramento, do Casa Pia de Portugal. Cabo Verde enfrenta na fase de grupos a Espanha, o Uruguai e a Arábia Saudita, jogando em Atlanta, Miami e Houston, nos Estados Unidos.
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3: O nome dessa música é Choque de Realidade. Receba com carinho meus ídolos, Bruno e Marrone.
4: Tamo junto.

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1: Uma hora.

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7: Uma e um.
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duas horas que a gente fica juntinho. Bom demais, né? Pra você, uma ótima terça-feira, uma excelente semana. Vem aí, ó, Mariana Góes e Anderson Freire, A Cruz e o Trono.

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2: Eliseu Alves, João 17, Aline Souza, Tudo Entregarei, Mariana Góes e Anderson Freire, A Cruz e o Trono. É Louve e Adore na sua terça.
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0: 1h15. Oi pessoal, tudo bem? Eu sou a Suzy Lu, estou aqui com super dicas, dicas e truques que facilitam o nosso dia a dia. Entrar em um salão de beleza oferece mais do que uma chance de melhorar a sua aparência. Oferece um santuário onde você pode se entregar ao autocuidado e ao relaxamento. Eu trouxe dicas para garantir que a sua próxima visita ao salão de beleza seja uma experiência positiva e animadora. Um dos aspectos fundamentais da etiqueta dos salões de beleza é a pontualidade, então chegue no horário marcado. Isso demonstra respeito à agenda do salão. Comunicação clara é fundamental para que você alcance o visual desejado. Reserve um tempo para explicar as suas necessidades e as suas preferências. Leve fotos de referência que mostram o estilo ou o tratamento que você deseja para o seu cabelo. Eu já volto com mais super dicas. 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
2: Vamos que vamos com o nosso Louve e Adore desta terça-feira de bênçãos, 16 de junho de 2026. Chegando Bruna Carla, és tudo.

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4: 1:31.
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6: Muito bem, simbora aí, seguindo em frente com o Louve e Adore desta terça-feira de bênçãos. Salmos 27, versículo 1. O Senhor é a minha luz e a minha salvação. De quem terei medo? Pense nisso enquanto a gente ouve Tom Carf e Dilcinho infinitamente mais.

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2: Léa Mendonça, Vai Valer a Pena, O Canto das Igrejas, Paulo César Baruque Neto, Grato Sou, Tom Carf e Dilcinho, Infinitamente Mais. Louve e Adore.
3: Está na hora do nosso intervalo. E daqui a pouco tem mais Louve e Adore.
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5: 1h44.
6: Oi, eu sou a Suzy Luiz e tô de volta com dicas e truques que facilitam o nosso dia a dia. Delicadas, as peças íntimas exigem higienização correta e cuidado, que é importante tanto para a manutenção da saúde, quanto para a durabilidade dos itens. Sutiãs, calcinhas, cuecas, sungas e biquínis, de fato, não só são uma questão de colocar tudo na máquina. Você sabe como lavar roupa íntima de forma correta? Então, faça a correta separação. Antes de tudo, atenção na hora de separar. As roupas íntimas devem ser lavadas de forma isolada de outras roupas. Além disso, separe as roupas femininas e masculinas, além de fazer montes distintos para as coloridas, brancas, neutras e escuras. Verifique a etiqueta. Não deixe de verificar as instruções que existem lá. A qualquer momento eu volto com mais super dicas. Um abraço, até lá.
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2: Reta final do Louve e Adore desta terça, dia 16 de junho. Chegando Ordã Teixeira e Louvor Origem, Daime Jesus.

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1: 2 horas.

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4: 12:04.

0: Tá tudo bem por aí? Por aqui tá tudo uma maravilha! É terça-feira e tem toque de mulher! Eita, programa bom, né? Dicas pra sua vida, músicas boas e uma receita pra lá de gostosa pra te ajudar aí, tá? Eu, Tati Invade, tô muito feliz de estar compartilhando este momento com você. E eu espero que você aproveite bastante, viu? Vamos começar o nosso toque de mulher com uma dica de saúde e beleza.
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0: Outros alimentos que também possuem boas quantidades de magnésio são leite, iogurte, milho, figo, favas, banana e abacate. Gaivota com Jorge Matheus e Matheus e Cauã aqui no nosso Toque de Mulher. Boa terça-feira pra você.
2: Eu não...

0: Mudei Demais, foi Luiz Henrique Léo. Você ouviu Jojo aqui no nosso Toque de Mulher. Daqui a pouquinho eu volto com aquela receita que você tá precisando. Super fácil e bem gostosa. Já volto rapidão com a nossa receita do dia aqui no Toque de Mulher.
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0: Olá, tudo bem? Eu sou a Tati Invade. Está chegando o Tititi da Fama. Tudo o que está acontecendo no mundo dos famosos, eu conto agora pra você. Ex-BBB, Nego Di, surpreende ao surgir irreconhecível em evento de fisiculturismo. Nego Di surpreendeu ao surgir irreconhecível durante um evento de fisiculturismo realizado no Rio Grande do Sul no último fim de semana. O ex-BBB e humorista de 32 anos tem dedicado parte da rotina aos treinos intensos, à alimentação regrada e ao desenvolvimento físico. O resultado chamou a atenção no evento, onde o novo visual e a forma física do influenciador viraram assunto entre os presentes. Tá bem diferente, viu, gente? Olha, daqui a pouquinho eu volto pra falar de filho de Cássia Eller. Decide incluir nome da mãe em certidão de nascimento. Eu te conto essa já já aqui no Tititi da Fama.
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3: 2:16.
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5: Campeã de 2010, a Espanha participa pela 12ª vez no Mundial, buscando reviver seus tempos de glória. Em 2022, no Catar, os espanhóis acabaram caindo nas oitavas de final para o Marrocos, a surpresa daquela edição. A equipe espanhola vem embalada pela classificação tranquila para o Mundial de 26 e ostenta um recorde de mais de um ano sem derrotas. Mas a lesão do astro do Barcelona Lamine Yamal, às vésperas do torneio, põe em xeque o esquema tático do treinador Luis de la Fuente. Apesar disso, ele ainda conta com a força da defesa de Cubarsí do Barcelona e Lenormand do Atlético de Madrid, o meio de campo liderado por Pedri do Barcelona, Rodri do Manchester City e Fabian Ruiz do PSG e o ataque de Oyarzabal do Real Sociedad e Nico Williams do Athletic Bilbao. A Espanha enfrenta pela fase de grupos Cabo Verde, Arábia Saudita e Uruguai, com jogos sediados em Atlanta, nos Estados Unidos, e Jalisco, no México.
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Chico Chico decide incluir nome da mãe em certidão de nascimento. Filho de Cássia Eller, o cantor Chico Chico decidiu incluir em sua certidão de nascimento o nome da sua outra mãe, Maria Eugênia. Hoje, com 33 anos, ele foi criado pela viúva da cantora após a morte de Cássia Eller em 2001. A novidade foi revelada pela própria Maria Eugênia durante uma participação com Chico no programa Sem Censura. Ele quer colocar meu nome na certidão de nascimento dele. Ele está partindo para esse processo, que é um processo que é ele que tem que tomar iniciativa de solicitar a alteração do nome. Então, teremos um Francisco Ribeiro Martins Eller, disse, nome do príncipe, completou ela brincando. Que bacana! Olha o nosso Titi de volta daqui a pouquinho pra falar de Ludmilla. Tá com um carrão de 5 milhões de reais. Eu te conto já já, aqui no Titi da Fama.

0: E o Toque de Mulher já está de volta e agora tem a nossa receita do dia.
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2: Olá, olá, tudo bem? Chegando a nossa receitinha de hoje. Risoto doce com morango. Anote os ingredientes. Para o molho, você vai precisar de uma bandeja de morangos picados, uma embalagem de polpa congelada de frutas vermelhas, 5 colheres de sopa de açúcar. Para o risoto, 3 colheres de sopa de manteiga sem sal, uma fava de baunilha aberta ou uma colher de chá de essência de baunilha, uma xícara de chá de arroz, 4 colheres de sopa de vinho branco seco, 2 colheres de sopa de açúcar, cerca de 4 xícaras de chá de leite, 800 ml mais ou menos, 100 gramas de chocolate branco picado, morangos e folhas de hortelã. Vou repetir os ingredientes e você confere. Para o molho, você vai precisar de uma bandeja de morangos picados, uma embalagem de polpa congelada de frutas vermelhas, 5 colheres de sopa de açúcar. Para o risoto, 3 colheres de sopa de manteiga sem sal, uma fava de baunilha aberta ou uma colher de chá de essência de baunilha, uma xícara de chá de arroz, 4 colheres de sopa de vinho branco seco, 2 colheres de sopa de açúcar, cerca de 4 xícaras de chá de leite, 800 ml mais ou menos, 100 gramas de chocolate branco picado, morangos e folhas de hortelã. Modo de preparo: molho. Leve ao fogo médio os morangos, a polpa de frutas vermelhas e o açúcar. Cozinhe por cerca de 15 minutos ou até formar um molho consistente e deixe esfriar. Aí você vai preparar o risoto. Aqueça 2 colheres de sopa de manteiga em uma frigideira funda ou risoteira. Junte a baunilha e o arroz e mexa por 1 minuto. Adicione o vinho aos poucos, mexendo continuamente até que evapore. Abaixe o fogo para médio, misture o açúcar e adicione o leite aos poucos, mexendo sempre, como pede a técnica básica. Cozinhe por cerca de 40 minutos até o arroz ficar al dente. Desligue o fogo, acrescente o chocolate branco, a manteiga restante e misture bem. Espalhe o molho sobre pratos de sobremesa, modele o risoto com o auxílio de uma colher e coloque-o sobre o molho. E decore com os morangos e as folhas de hortelã. Tá aí nossa receitinha de hoje, uma delícia, né? Nossa, louca pra experimentar eu tô. Risoto doce com morango. Até a próxima e bom apetite.
0: Gustavo Lima, pelo bem da minha saudade, sucesso chegando aqui no nosso Toque de Mulher.
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0: pudim.
1: É o bolo do Goiás.
0: Ai, bebê, aquela mistura boa.
1: Menos é mais, eu, Guilherme.
0: Vamos, né? Que prazer. Tá contigo,
2: olha essa história, vai.

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0: 2:32.
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0: E o Toque de Mulher já está de volta e agora tem a nossa dica de saúde.

0: A inalação de vapor de eucalipto é uma excelente forma de aliviar rapidamente a congestão nasal causada pela sinusite. Isso porque o eucalipto possui cineol na sua composição, com propriedades expectorantes, anti-inflamatórias e antisséticas, que ajudam a aumentar a eliminação do catarro. Chegou o momento dos nossos aniversariantes dessa terça-feira. Parabéns pra você. Que Deus te abençoe, que muitas bênçãos sejam derramadas sobre a sua vida e que você seja muito feliz nessa nova fase, nessa nova idade que se inicia. Aproveite o seu dia, aproveite o seu aniversário e curta cada momento desse dia, viu? Você é muito especial. Um abraço a Tati Invade e um feliz aniversário. Vamos com Felipe Araújo e Simone Mendes, se é pra brigar, tá, aqui no Toque de Mulher.
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Kelane, bom dia! Aqui no Toque de Mulher você ouviu Gustavo Mioto, DNA. É o seguinte, daqui a pouquinho eu volto. E tem muito mais pra você. Tem dica do

0: Elite da Fama voltou pra falar de Ludmilla, que circula pelo Rio de Janeiro com um novo carrão de 5 milhões de reais. A cantora Ludmilla foi vista circulando pelas ruas do Rio de Janeiro a bordo de um carrão avaliado em cerca de 5 milhões de reais. Ela estava acompanhada da mulher Bruna Gonçalves, que chegou a compartilhar uma foto de dentro do veículo, a mais nova aquisição da artista. Um fã registrou o casal enquanto elas passavam de carro pela região. Lud também posou com o carrão em suas redes sociais. Parabéns, né, gente? Olha, daqui a pouco eu volto pra falar de Zé Felipe. Fala por que está morando perto de Virgínia após separação. Eu te conto já já aqui no Tititi da Fama. 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
2: 2h45.
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0: Tititi da Fama está de volta para falar de Zé Felipe, que expõe motivo para morar perto de Virgínia após separação. Zé Felipe voltou a comentar publicamente sua rotina após o fim do casamento com Virgínia Fonseca. Nessa semana, o cantor abriu espaço para a pergunta dos seguidores nas redes sociais e respondeu desde curiosidades sobre a nova mansão até especulações envolvendo sua vida pessoal. Entre os questionamentos, um dos temas mais comentados foi a escolha de permanecer próximo da influenciadora, mesmo após a separação. Sem rodeios, o sertanejo explicou que a decisão tem relação direta com o bem-estar dos filhos, Maria Alice, Maria Flor e José Leonardo. A casa é no mesmo condomínio. Aqui é muito prático, perto do aeroporto, já tá todo mundo aqui, então para as crianças é muito melhor, muito mais fácil. E a casa é aqui, afirmou ele. Tá explicado. Esse foi o nosso Tititi da Fama. Tudo que está acontecendo no mundo dos famosos. Ah, eu sempre conto pra você. Está ficando por aqui, mas não esquenta não, viu? A gente se encontra numa próxima. Um beijo da Tati Invade no seu coração e até lá!

0: Eu, Tati Invade, já estou de volta com o nosso Toque de Mulher e agora tem a nossa dica do dia.
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0: Quando as canecas ficarem manchadas de café, faça uma pastinha com água e bicarbonato de sódio. Esfregue na mancha até sair. Depois, lave-a normalmente. Carol Biazin com Léo Foguete, O Que Sobrou do Amor. Música boa, sucesso aqui no Toque de Mulher.
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0: Mad Know, com Madison Beer, Charme foi Liniker, encerrando o Toque de Mulher desta terça-feira. Ah, que maravilha, foi bom demais, né? Olha, amanhã, quarta-feira, eu estarei de volta, se Deus quiser, com mais um programa especial, nosso Toque de Mulher. Um beijo da Tati Invade no seu coração, fica com Deus e até amanhã, hein? Tchau, gente!
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0: edição da nossa revista eletrônica diária. Mais um Rádio Revista com Dani e Alexandre. E a partir de agora, você já sabe, né? Você fica muito bem informado. Tudo que tá rolando nos bastidores do mundo da música, você fica sabendo aqui. Sua revista eletrônica. Luan Pereira lança a segunda parte do DVD Esotérico, com parceria inédita ao lado de Edson e Hudson. O novo EP traz 6 faixas, sendo 4 inéditas e 2 regravações, consolidando ainda mais sua identidade musical e aprofundando sua conexão com o sertanejo romântico. A grande aposta deste lançamento é Caco de Gente, uma parceria especial com Edson e Hudson, 2 dos maiores ídolos de Luan Pereira. A música, marcada por uma sonoridade envolvente e uma pegada ainda mais sentimental, revela um novo lado do artista, conquistando o público com letras carregadas de emoção e entrega. Gravado de surpresa em Londrina, o DVD Esotérico marca um momento especial na trajetória de Luan Pereira. A primeira parte do projeto já acumulou milhões de streamings e emplacou sucessos nas plataformas digitais, reforçando a ascensão meteórica do cantor no cenário sertanejo. As faixas Lembrar de Mim, Singular, Pecuária, Paciência e Chama também estão presentes no EP, além de Caco de Gente, a música de trabalho. E enquanto tem novidade de Luan Pereira e participação mais que especial de 2 dos maiores ídolos do cantor, o Rádio Revista de hoje começa e vamos com essa parceria inédita. Luan Pereira e Edson e Hudson, Caco de Gente, a nossa revista eletrônica está no ar pra você.
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2: Edson e Hudson, foca a história, Luan.
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0: Esse é o Rádio Revista, sua revista eletrônica com Dani Alexandre. Aqui os bastidores do mundo da música e, lógico, muita qualidade musical. Fiquem ligados que a gente já volta.
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3: A aguardada volta de Conor McGregor ao octógono do UFC vai acontecer no próximo dia 11 de julho, no UFC 329 em Las Vegas. Seu adversário será Max Holloway. Ambos são ex-campeões dos penas. Lembrando que McGregor retorna ao UFC após um longo período afastado. E ele também foi o primeiro atleta da história da organização a conquistar dois cinturões simultaneamente, peso pena e leve. O primeiro combate entre os dois aconteceu em agosto de 2013 no UFC Boston. McGregor venceu por decisão unânime.
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5: A tetracampeã Alemanha vai à América do Norte para sua participação de número 21 no Mundial. Com 4 títulos da Copa conquistados em 1954, 74, 90 e 2014, a seleção alemã decepcionou na última edição do torneio realizada no Catar, sendo eliminada ainda na fase de grupos. Na classificação para a Copa de 26, a Alemanha passou na primeira colocação do Grupo A da UEFA, com 15 pontos. A seleção, treinada por Julian Nagelsmann, mescla as características de veteranos como Kimmich e Goretzka com as de jogadores mais jovens, como a estrela do Bayern de Munique, Jamal Musiala, cuja titularidade no Scratch alemão ainda é dúvida por conta de uma lesão grave no tornozelo. Na fase de grupos, os alemães irão encarar Curaçao, Costa do Marfim e Equador, jogando em Houston e Nova York nos Estados Unidos e Toronto no Canadá.
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6: Lindezas do meu coração, seguindo agora com a nobreza do amor, terça-feira, 16 de junho. Olha, gente, Belmira se preocupa com a segurança de Carrapato. Mirinho tenta beijar Lúcia Lica, que exige que o rapaz se afaste dela para sempre. Sebastião acerta o serviço com Carrapato. A Lica procura Tonho. A Lica não consegue contar para Tonho sobre a tentativa de Mirinho. Lúcia leva o vestido de graça até a fazenda e Sebastião mente para Viriato, que aconselha o rapaz a se afastar de Virgínia. Fico por aqui, um beijo, obrigada pela companhia. Lembrando que daqui a pouquinho tem mais na novela Coração Acelerado.

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0: Vem comigo que tem mais novidade.
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0: Gustavo Mioto surpreende com 3 novas músicas em aquecimento para o seu novo DVD. As faixas Eu Fujo, Muda de Planeta e Quebrou o Respeito chegam para trazer um outro lado do cantor, que é conhecido por apostar nas letras românticas. O novo projeto reúne clipes gravados na casa do artista, em Alphaville, São Paulo, durante o pôr do sol, deixando o audiovisual ainda mais especial. Gustavo Mioto é um dos artistas brasileiros recordistas quando o assunto é crescimento musical. Seu nome circula sempre entre os mais ouvidos nas rádios e aplicativos de música. Atualmente, ele acumula quase 4 bilhões de visualizações no canal oficial dele no YouTube e mais de 12 milhões de ouvintes mensais nas principais plataformas de streaming. E enquanto tem novidade dele, o queridinho do momento, Gustavo Mioto, o Rádio Revista de hoje continua com o som dele, Gustavo Mioto, na nossa revista eletrônica.

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4: Na segunda cerimônia de abertura da Copa, realizada nessa sexta-feira, no Canadá, os torcedores canadenses vaiaram muito a bandeira dos Estados Unidos. Durante a entrada das 48 bandeiras, representando todas as seleções participantes, a torcida canadense se manifestou contra os Estados Unidos. E mais, Gianni Infantino, presidente da FIFA, também foi bastante vaiado.
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6: Coração acelerado, terça-feira, 16 de junho, gente, olha. Alaozinho confronta Zilá sobre seu romance com Roney. João Raul deduz que Nayane tenha enviado o bilhete para Grado em seu nome. Irene não gosta do comportamento evasivo de Valmir. Janete conversa com Alauzinho sobre a vitória de Zilá no Grupo Amaral. Adilson pressiona Valmir. Olha, esse povo tá demais, hein? Um beijo, amores. Eu volto daqui a pouquinho em Quem Ama, Cuida.

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Que Pra Sempre, com o novo single Se Não For Tu, parceria com a jovem funkeira Melody. A faixa faz parte do futuro DVD de Manu, trazendo uma vibe mais romântica para sua discografia, marcada pela exploração de gêneros regionais. Com 9 milhões de ouvintes mensais no Spotify e quase 2 milhões de inscritos no YouTube, Manu é um dos grandes nomes da música nacional atualmente, crescendo cada vez mais desde o lançamento da faixa Daqui Pra Sempre com Simone Mendes, que alcançou o topo de diversas paradas. E enquanto tem mais um lançamento dela, Manu Batidão, dessa vez com a jovem Melody, o Rádio Revista de hoje continua. Vamos curtir o som, Se Não For Tu, na nossa revista eletrônica.

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2: Thomas Partey, destaque da seleção de Gana, teve seu visto negado para entrar no Canadá e não vai participar da estreia de sua seleção na Copa de 2026. A seleção de Gana vai estrear nessa quarta-feira, dia 17, contra o Panamá. Um jogo em Toronto, válido pelo Grupo L, composto também por Croácia e Inglaterra. Thomas enfrenta 7 acusações de estupro e uma de agressão sexual e está aguardando ainda o julgamento sobre os casos em Londres. Ele se declara inocente.
1: Minuto do Esporte. 4:17.
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4: A Austrália é a maior representante da Oceania em Copas do Mundo. Contando com o Mundial deste ano, são 7 participações ao todo. O mais longe que a seleção australiana foi na competição foram as oitavas de final em 2006 e mais recentemente em 2022, onde acabou perdendo para a futura campeã Argentina. Os Socceroos se classificaram para a Copa de 26 de forma direta, vencendo o Japão e a Arábia Saudita nas eliminatórias. O time comandado por Tony Popovich, que assumiu a equipe recentemente, tem como destaques o goleiro Matthew Ryan, do Levante, da Espanha, e o meia Jackson Irvine, do St. Pauli, da Alemanha, cuja titularidade no Mundial é dúvida, devido às lesões recentes. O que se espera dos duelos contra Turquia, Estados Unidos e Paraguai é uma Austrália mais defensiva, dificultando as chances de gol dos adversários. Os jogos da seleção australiana acontecem em Vancouver, no Canadá, em Seattle e Santa Clara, nos Estados Unidos.
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5: Por aqui nosso último resumo de hoje, terça-feira, 16 de junho, em Quem Ama, Cuida, onde acontece que Helenice se sente mal diante de Otoniel ao saber que o marido prejudicou Adriana. Tom recebe dinheiro de Ademir por ter seguido as instruções do advogado do depoimento. Pedro fica surpreso ao ser procurado por Dora. Rosa e Helenice enfrentam Tom e Silvana procura Ademir para dizer que tem medo do que Pilar e Ulisses possam tramar contra Tiago. Eu fico por aqui, um beijo. Amanhã eu volto com mais resumos de novelas.
6: Só nessa letra aí, ó.

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1: 4:28.

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Henrique e Juliano, enfim, divulgam o primeiro EP de Manifesto Musical 2, novo projeto da dupla. Figurar entre os artistas mais ouvidos do país parece ser uma constante na carreira de Henrique e Juliano. Para isso, eles não poupam tempo e empenho na escolha do repertório. E dessa vez não foi diferente. Manifesto Musical 2 traz 28 canções inéditas escolhidas ao longo de 2 anos. E os áudios começaram a ser disponibilizados. O primeiro EP traz 4 faixas com foco em Última Saudade. As outras canções, Seja Ex, Alguma Coisa e Meia Metade, completam a primeira parte do álbum Manifesto Musical 2. Henrique e Juliano repetiram a fórmula de cantar, literalmente em casa, assim como na primeira edição, o Manifesto Musical 2 também foi gravado na Fazenda Terra Prometida, onde eles moram com as famílias. Vale lembrar que o volume 1 bateu o recorde como o álbum que perdurou por mais tempo, como o mais ouvido no país no Spotify. Foram 29 semanas consecutivas e finalizou 2022 como o mais ouvido de todas as plataformas e rádios. Grandes sucessos partiram dele, como A Maior Saudade e Arranhão, que sozinhas acumulam mais de 646 milhões de visualizações, só na principal plataforma de áudio, entre outras. E enquanto tem novidade de Henrique e Juliano, mais um álbum de inéditas que promete ser destaque nacional. O Rádio Revista de hoje começa e vamos curtir o som deles. Henrique e Juliano, música do novo trabalho. A nossa revista eletrônica está

0: Brasil. Eu volto amanhã no mesmo horário com mais uma edição do nosso programa. Forte abraço, valeu, até amanhã.
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4: Segundo a imprensa esportiva norte-americana, o Golden State Warriors fará de tudo para contratar LeBron James. E o time, treinado por Steve Kerr, terá que convencer o maior pontuador da história da NBA a ganhar um salário menor do que ele tem nos Lakers. A diretoria do Warriors está confiante de que LeBron simpatizará com a ideia de jogar com Jimmy Butler e Stephen Curry, mesmo ganhando menos. E o que pode facilitar a negociação também é a proximidade entre Los Angeles e São Francisco. Dizem que James gostaria de ficar mais perto de seus familiares.
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1: 5 horas.

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0: Felipe Araújo, estranho de novo. Toma, bebê, pedrada demais. Território tá só começando. Quero você aqui do meu lado, participando, pedindo a sua moda aqui no pedidomusical.com.br. Você pode também mandar aquela mensagem caprichada no nosso WhatsApp e aproveitar também, né? Seguir a gente lá nas redes sociais, tá bom?
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4: Sobre rotas. 5:18.
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6: A Inglaterra, país onde nasceu o futebol, irá disputar a Copa do Mundo pela 17ª vez em mais de 70 anos. Campeã do torneio em 66, a seleção inglesa ficou em quarto lugar em 2018 e caiu para a França nas quartas de final em 2022. Mas nem por isso a equipe deixa de ser uma das favoritas a vencer a competição, ainda mais com a força de seus jogadores que vão muito bem atuando por seus clubes. Nas eliminatórias, os ingleses abriram 10 pontos de vantagem em seu grupo e conseguiram a classificação direta para o Mundial de 26. A seleção comandada por Thomas Tuchel mistura jogadores de larga experiência, como o capitão Harry Kane e o goleiro Pickford, e atletas jovens, mas que já fizeram seu nome no esporte, como Jude Bellingham, Saka e Gibbs White. Pelo Grupo L, a Inglaterra joga contra Croácia, Gana e Panamá, em Arlington, Boston e Nova York, nos Estados Unidos.
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7: Segundo a imprensa norte-americana, a Sony Pictures deu sinal verde para a produção do terceiro filme da franquia Anjos da Lei. E possivelmente vão reprisar seus papéis Jonah Hill, Channing Tatum e Ice Cube. A direção será de Rodney Hotton. O filme ainda não tem previsão de estreia.
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0: Chamará a bota, simbora! Parceria maravilhosa, bora curtir essa juntinhos. Luísa Martins e Matheus e Cauã, você não me superou, não.

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1: 5h32.
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1: Chico Estralando aqui nessa terça-feira, a gente segue juntinho, sim, batendo papo. Aqui você é de casa, né? Puxa a cadeira e fica super à vontade aí, viu? Abraçando a turminha de Minas Gerais, pessoal também do Espírito Santo sempre com a gente, pessoal do nosso Goiás, alô Tocantins. Bora balançar, bora chacoalhar o pé da goiabeira aí. Duas potências aqui, ó, chegando agora. Yasmin Santos e Simone Mendes, né?

0: Guardanapo Borrado, Israel e Rodolfo. Isso é território sertanejo, balançando tudo aqui nessa terça-feira com muita moda sertaneja. Aquelas que judia, que maltrata, que machuca. Tem moda animada também aqui. Tem aquele batidão gostoso pra gente sair dançando e arrastando até o sofá de casa, né? A gente volta já com muito mais.
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3: 5h44.
4: Obsessão, longa-metragem que não custou nem US$1 milhão para ser produzido, já faturou mais de US$160 milhões nas bilheterias norte-americanas. A história é de um romântico incurável que, sem grandes ambições, adquire um brinquedo capaz de realizar desejos únicos. Ao quebrar o brinquedo enquanto faz seu pedido, ele consegue o coração de sua amada. Porém, ele logo descobre que a consequência é sombria e sinistra. O longa é estrelado por Michael Johnston, Indy Navarrete, Megan Lawless e Cooper Tomlinson. E o filme está em cartaz nos cinemas brasileiros. Em breve, estará disponível para venda e aluguel no streaming.
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0: Bora mesmo, bebês. Chicote estralando. Tô com você aqui.
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0: Moda, emoção, alegria e os melhores artistas. Claro, simbora. Gustavo Lima, Ana Castela, Canudinho. Aumenta o som aí, bebê.
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1: 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Olha, dá um close nessa letra aí, rapaz. Você tá doido? É ela, Fiorella por aqui. Deixa eu mandar um abraço pra turminha de São Paulo ouvindo a gente, pessoal do litoral. Aliás, todo o litoral tá ouvindo a gente também pela internet. Pessoal de Guarulhos na Zona Leste, o pessoal de Itapevi na Zona Oeste. SP em peso aqui hoje, hein? Obrigado, turma.
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4: 6 horas.

Senhor é convosco. Bendita sois vós entre as mulheres, bendito é o fruto do vosso ventre, Jesus. Santa Maria, Mãe de Deus, rogai por nós, pecadores, agora e na hora de nossa morte. Amém. Eis aqui a escrava do Senhor, faça-se em mim segundo a vossa palavra. Ave Maria, cheia de graça, o Senhor é convosco. Bendita sois vós entre as mulheres, bendito é o fruto do vosso ventre, Jesus. Santa Maria, Mãe de Deus, rogai por nós, pecadores, agora e na hora de nossa morte. Amém. E o Verbo divino se fez homem e habitou entre nós. Ave Maria, cheia de graça, o Senhor é convosco. Bendita sois vós entre as mulheres, bendito é o fruto do vosso ventre, Jesus. Santa Maria, Mãe de Deus, rogai por nós, pecadores, agora e na hora de nossa morte. Amém. Oremos. Infundi, Senhor, em nossos corações a vossa graça, nós vos suplicamos, a fim de que, conhecendo pela anunciação do anjo a encarnação de Jesus Cristo, vosso Filho, pelos merecimentos da sua paixão e morte, cheguemos à glória da ressurreição. Pelo mesmo Cristo, Senhor,

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2: 6:03.
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2: Com certeza, são as mais tops. Aquelas que estão bombando, você sabe, né? A gente traz aqui pra você, tá? Entra aí, fica à vontade. Compartilha também com a família, com os amigos. Quero ver geral aqui, ó. Todo mundo sintonizado no nosso território sertanejo. Curtindo, bebê! A nossa essência sertaneja por aqui com muito sucesso, né? Agora tem Simone Mendes, Dois Tristes.

Maraísa? Cadê eu? Cadê eu, bebê? Tamo por aqui no Território Sertanejo, claro, junto com você, viu? Na web, nas plataformas, nas caixinhas da Alexa, tem o nosso site, tem o nosso aplicativo também que você pode baixar, assim você encontra a gente em todo canto. É, tá pensando aqui, bom demais. Na sequência eu volto por aqui.

0: 16 e 17.
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2: A França já disputou a Copa 16 vezes desde 1930 e em 2026 jogará o seu 17º Mundial. Bicampeã do torneio em 98, vencendo o Brasil por 3-0, e em 2018, quando venceu a Croácia por 4-2, a seleção francesa foi líder em seu grupo durante as eliminatórias e conseguiu a vaga direta para a Copa de 26. Buscando o tricampeonato, a equipe de Didier Deschamps, que disputará sua última Copa como treinador, conta com ninguém menos que o Bola de Ouro Ousmane Dembélé, além do capitão e astro da campanha histórica de 2018, Kylian Mbappé. Os dois são as principais apostas ofensivas da França, que tem o reforço de Théo Hernandes, Koundé, Konaté e Fofana na defesa, Tchouaméni e Camavinga no meio-campo e Doué e Thuram no ataque. Na fase de grupos, a seleção dos Le Bleus encara Senegal, Iraque e Noruega, jogando em Nova York, Filadélfia e Boston nos Estados Unidos.
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3: Numa entrevista recente, o ator Colin Farrell revelou que seu personagem, Oscorp, vai aparecer em duas cenas do novo filme do Batman. Segundo ele, o Pinguim terá um papel muito menor do que no primeiro filme de 2022. Mesmo assim, ele disse que está entusiasmado pelo projeto.
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5: Uma delícia de audiência. Obrigado pela companhia, você que ouve a gente em todo o Brasil. Olha eles chegando com tudo por aqui. Hugo e Guilherme, Elevador.
6: Você acredita que eu já passei por isso algumas vezes? Todo mundo já passou por essa história. Dessa história.
7: Que é um prédio, né?

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2: Marília, enquanto eu viver, você viverá.

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1: 6:30.

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0: 6h33.
1: Bora, bebê, chama na bota por aqui, o porão cobrindo. Ah, como é que tá o clima por aí? Pede a sua moda, participa. Capricha na mensagem aí.
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1: Os dois Luans por aqui. Luan Santana e Luan Pereira com Eu Sou Sentimento. Uou.

Só se for sozinho, hein? Ah, Jorge e Matheus por aqui, os goianos que estão de férias atualmente. Tá dando aquela descansadinha básica, né? Estão passando aí um ano sabático. No ano que vem eles voltam com álbum novo, projeto novo, DVD novo, tudo novo, música nova. E claro, vai ser destaque por aqui no nosso território, com certeza.

0: 6h47.
1: Atenção, você que é fã de A Casa do Dragão. A terceira temporada da série vai estrear no próximo dia 21 de junho na HBO e também no streaming HBO Max. E os episódios serão exibidos semanalmente, mantendo o formato tradicional de lançamento. Serão 8 episódios nessa terceira temporada que darão continuidade aos acontecimentos que encerraram a segunda.
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3: Tamo de volta, sobe o som aí.
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3: Mais uma vez eles brilhando aqui no nosso palco, chegando pra vocês, Zeneto e Cristiano, um mês e pouco.
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1: 7 horas.

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7: 7 e 3.

Porque a partir de agora, sim, tem uma loira no seu rádio. Eu sou Gil Godoy, a partir de agora trazendo pra você o Interligados. Com muita música, fofoca, notícia, aquela pegada zoeirinha e super vibe positiva que você só encontra aqui no seu rádio. Tudo bem com você? Tudo certo? Afinal de contas, já é terça-feira, né? 16 de junho de 2026. Manda vir aí na sua mensagem, acorda pra cuspir. Bora! pedidomusical.com.br ou pelo Instagram de Gil Godoy. Mande a sua mensagem que eu respondo todo mundo. Não sabe qual que é o Insta? Pesquisa aí, procure por Gil Godoy, locutora, que você vai encontrar, tá? Bora começar, bora jogar pra cima, é terça-feira, espantar essa preguiça que tá encrunhada no seu ser, montada na sua cacunda sem zela. Então simbora. Jean Louis, We Feel, pra começar o

0: A Operação Rams da Interpol levou à prisão 201 pessoas em 13 países. A maioria das prisões ocorreu no Oriente Médio e no Norte da África. Essa foi a primeira ação de cybercrime dessa escala já realizada pela Interpol. A operação tinha como objetivo desmantelar um grupo responsável por golpes financeiros online, ataques de phishing e distribuição de malware. E 53 servidores foram apreendidos.
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2: 716.
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4: Portugal participa pela 8ª vez do Mundial. E desde 1966, ano em que a seleção portuguesa fez sua estreia na competição e alcançou o terceiro lugar, o país não consegue chegar a uma semifinal de Copa do Mundo. Portugal ficou em primeiro lugar no Grupo F das eliminatórias da UEFA com 13 pontos, conquistando a vaga direta para o Mundial de 26. Mesmo tendo em seus quadros o melhor do mundo, Cristiano Ronaldo, Portugal tropeçou nas últimas edições do torneio diante de Uruguai e Marrocos. A perda do atacante Diogo Jota, falecido em 2025, ainda é sentida pelos torcedores portugueses, que queriam vê-lo jogar o Mundial. A equipe de Roberto Martínez conta com outros talentos além do CR7, como o zagueiro Nuno Mendes, do PSG, os meias Bruno Fernandes, do Manchester United, e Vitinha, do PSG, e os atacantes Rafael Leão, do Milan, e Francisco Conceição, da Juventus. Portugal disputa a primeira fase do Mundial contra a República Democrática do Congo, o Uzbequistão e a Colômbia, jogos disputados em Houston e Miami, nos Estados Unidos.
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0: meu povo, a Copa do Mundo tá deixando todo mundo como? De cabelo em pé, não é mesmo? E Ancelotti posta após estreia do Brasil. É só o começo. Seguimos olhando pra frente. Podia ser um pouco mais pra frente, né, Ancelotti? Desculpe dizer. Bom, o Carlo Ancelotti manteve a expressão fechada após o empate por 1-1 com o Marrocos. Tem que falar disso aqui, não adianta que eu vou falar. Na estreia do Brasil na Copa do Mundo de 2026, no último sábado, mas resolveu mudar o astral no último domingo. Via Twitter, o treinador italiano mandou uma mensagem de otimismo aos brasileiros. Ontem, no sábado, demos o primeiro passo na Copa do Mundo e fizemos isso com alegria e orgulho de representar o Brasil. É só o começo. Seguimos trabalhando e olhando pra frente. Vamos juntos. O que você achou do jogo? Conta aí pra Jogodói no pedidomusical.com.br ou pelo meu Instagram. Todo mundo, claro, pensando que podia ter colocado o Hendrick ao invés do Danilo, desculpe dizer, mas é a minha opinião, sabendo que ia lá e ia meter mais um. Eu acho, é minha opinião, sabe? O jogo ficou ali meio agarrado e tal. Vini Júnior salvou no primeiro tempo, mas tomou um golzinho, né, gente? Ah, meu Deus, podia ter sido melhor, Ancelotti. Para um primeiro jogo na Copa do Mundo, sair com um empate na mão logo no início já deixa a gente com medo e preocupado do que vem pela frente, né? O Brasil é pentacampeão, mas mesmo assim deixa a gente preocupado. Bom, vamos aguardar, né? Vamos acompanhar, porque afinal de contas, sexta-feira tem mais jogo. Então vamos acompanhar, vamos assistir, vamos arrancar os cabelos da cabeça, porque o que vai ter de careca depois desse jogo não é brincadeira, viu? Mas vamos pensar positivo.
1: Brasil!
0: Bora cruzar os dedinhos que a sexta-feira tá aí, né, meu povo? Bora vestir a camisa verde, amarela, azul, né? Várias cores que tem aí do Brasilzão. Vamos de sol por aqui. Gustavo Lins, só de olhar seu fã.

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Hora de falar de Periclão, que revelou perda de quase 60 quilos e explicou fórmula para o emagrecimento. É infalível. Que é isso, hein, gente? Quase 60 quilos. Gente, será que o corpo não sente demais isso, não, hein? Essa mudança brusca, né? Porque, afinal de contas, são 60 quilos, não são 600 gramas, né? O cantor Pericles, de 56 anos, falou sobre sua transformação física e revelou que já perdeu quase 60 quilos. Claro que traz aí inúmeros benefícios, sem dúvida nenhuma, pro corpo, né? Mas será que o corpo não sente? Né? Deve achar meio esquisito, né? Bom, o artista contou que o processo tem sido resultado de muita disciplina, acompanhamento médico e incentivo da família, especialmente da esposa Lidiane Faria, de 42 anos. Eu estou muito feliz com esse momento porque eu estou sendo cuidado. Minha esposa cuida muito bem de mim e a gente se cuida. Eu acho que o amor tem que passar por isso. Incentivar quem quer se cuidar, quem quer melhorar, afirmou o cara. Eu também acho, viu? O pagodeiro destacou a importância do apoio mútuo dentro do relacionamento e disse que ele e a companheira se incentivam constantemente a buscar uma vida mais saudável. Ela me incentiva muito, eu a incentivo também, e a gente vai seguindo da melhor maneira. E se eu puder indicar isso, é buscar pessoas que te incentivam a querer mudar, a melhorar. Completou o pagodeiro. Tá mesmo outro cara, né? Tá mesmo outro Pericles. Ao ser questionado sobre o processo de emagrecimento, Pericles revelou que já eliminou quase 60 quilos. Segundo ele, a mudança aconteceu sem atalhos e com foco em hábitos saudáveis. Ah, quem diria, hein? Bom, questionado se utilizou medicamentos, ele foi direto. A luta mesmo. Periclão explicou que a transformação foi construída a partir de três pilares fundamentais. Claro, com acompanhamento médico, porque eu já tenho uma idade que é importante. Tripé, acompanhamento médico, alimentação e exercícios. É infalível. Então, para você que tá aí com essa pochete pendurada e acha que não consegue emagrecer e perder isso ao longo do fim do ano, é possível, viu? E não é só entrando na faca, não. Com disciplina, determinação, trancando a boca, seguindo uma dieta saudável e, claro, cuidando de você, porque o processo, claro... A gente sente na pele. Bom, a gente sente, né? O Godoy nunca pesou tanto, mas quando eu engravidei, meu bem, foram 25 quilos a mais. No final da minha gravidez, eu tinha 25 quilos a mais, né? Brincadeira não, viu? Mas depois eu perdi super rápido. Mas você que tá aí querendo se cuidar, querendo emagrecer, se cuide, que é possível, tá? Sem precisar de entrar na faca. Dicas do maravilhoso pagodeiro Periclão. Bom, por aqui o Interligados continua metendo música pra vocês. Israel e Rodolfo Bombonzinho. Não vai comer isso.

0: dia.
1: O serviço de streaming Deezer disponibilizou uma ferramenta que detecta músicas produzidas por inteligência artificial. O serviço é gratuito e funciona em vários serviços de streaming. E segundo o Deezer, essa ferramenta de identificação de músicas feitas por IA já foi utilizada para encontrar mais de 13,4 milhões de faixas na própria plataforma. O serviço tem 99,8% de precisão.
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4: 7h49.

bem, já estamos de volta agora pra você. Tem momento flashback, momento poeira, momento música velhinha, mas é uma velhinha gostosa, viu? Afinal de contas, trazemos pra você aí a galera de Brasília, capital inicial. Não dá pra falar de capital inicial, inclusive, sem lembrar de um dos maiores sucessos dos caras, né? A Sua Maneira. A canção foi lançada em 2002 no álbum Rosas e Vinho Tinto, nesse frio é bom, hein? Mas quase ficou de fora do disco, sabia dessa? Lançada por uma ironia do destino, a música é um clássico da MPB e se tornou um dos maiores sucessos do capital inicial. Mas você sabia que, na verdade, o hit é uma versão de outra música? Sabia disso? Hã? Ficou surpreso? A Sua Maneira é, na verdade, uma versão da canção de música ligeira da banda argentina Soda Stereo. Em seu canal do YouTube, o vocalista Dinho Ouro Preto contou detalhes por trás dessa história. E se você tiver a fim de conferir toda a historinha, não perde tempo. Acesse aí e confira, viu, o porquê que ele inseriu mais essa música, sendo que o álbum já estava praticamente pronto, cara. Após que dessa informação, você não sabia e fica sabendo aqui no Interligados. Então, pra você matar a saudade dos caras de Brasília, trazendo pra você Capital Inicial, A Sua Maneira. Toma essa pedrada em plena terça-feira, my friend. Flash.

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2: 8 e 1.

Ai, que bonitinho que estão esses dois, né? Que fofurinha, meu Deus do céu. Estamos falando de quem? De Bruna Marquezine e Shawn Mendes. Ah, meu Deus, mas é love, né? Bom, o casal foi fotografado por paparazzi em um restaurante tradicional no Baixo Gávea, no último domingão. Artistas deixaram o local em carro próprio e com marmitas. Isso mesmo que você ouviu. Vou levar um pouquinho pra casa que eu não vou fazer janta. Pode entregar o CPF dele. Shawn Mendes foi fotografado com Bruna Marquezine curtindo o domingão em um restaurante tradicional no Baixo Gávea, no Rio. De acordo com os paparazzi de plantão, os dois deixaram o local em carro próprio, levaram marmita pra casa e posaram sorridentes com os fãs. Alguns registros mais íntimos do casal mostram os dois de rostos coladinhos. Que bonitinho, trocando carícias e dando muitos beijos. Shawn Mendes desembarcou no Rio de Janeiro na última quarta, dia 10, logo de manhã cedo, sendo fotografado no aeroporto. Horas antes do desembarque, um vídeo dele no voo com destino à Cidade Maravilhosa empolgou os fãs do casal. Na véspera, Bruna foi vista fazendo compras em um shopping na Zona Sul, inclusive lotada de sacola. Mas não era pouca, não. Era muita, mas muita sacola, viu? Eu vou presentear, meu bem. Assim que chegou, o cantor canadense não perdeu tempo e foi desfrutar das belezas da Praia de São Conrado, na Zona Sul do Rio, perto do horário do almoço. Por lá, eles mergulharam no mar, se abraçaram, trocaram beijos para matar a saudade. Shippamos esse casal que, inclusive, estavam combinando os trajes, calça jeans e camisa preta. Oh, gente, que bonitinho, né? Eles podiam logo subir ao altar, quem sabe? Não, né? Melhor não, né? Espera um pouco, gente, brincadeira. Mas quem sabe, né? Deviam oficializar aí, ficar noivos. Quem sabe que os dois, pelo visto, o relacionamento tá dando certo. Às vezes, talvez, porque tem uma ponte aérea. Contribui, né? Contribui para a chama continuar acesa. Pronto, falei. Bom, que bonitinho. Eu shipo demais esse casal. Tô adorando esses dois, viu? Por aqui, dando play na melhor sequência do seu rádio. Por aqui, o Interligados, trazendo pra você mais um sonsaço nesse bloco. Gustavo Lima, Outra Madrugada.

Fechando assim mais um bloco aqui do Interligados. O programa tá ligeiro, ligeiro hoje, viu? Se liga aí, tá? Encerrando esse bloco com ele, Shawn Mendes, Ed Benjamin, Home. É, gente, o Shawn Mendes que tá aí, né, gente? Tá namorando Bruna Marquezine, tá em solo brasileiro, tá amando loucamente. Ah, oficializa, gente, oficializa.

0: tecnologia.
1: O STF deu um prazo de 60 dias às redes sociais para que adotem medidas que garantam a remoção de conteúdos ilegais, em cumprimento da decisão que as tornou corresponsáveis pela publicação de mensagens ilícitas de terceiros. Segundo o STF, entre os materiais que serão objeto de ação imediata, mensagens de caráter antidemocrático, apologia e incitação ao terrorismo, pornografia infantil, conteúdos racistas, indução ou instigação ao suicídio e outras publicações que violem direitos fundamentais ou que representem riscos graves para a sociedade.

0: 8 e 16.
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2: A Holanda, ou Países Baixos, se preferir, disputa em 2026 sua 12ª Copa do Mundo. A seleção holandesa esteve muito perto de ser campeã mundial, mas acabou batendo na trave e foi vice-campeã em 74, 78 e 2010. Nas eliminatórias, os holandeses conquistaram 20 pontos, ficando na liderança do Grupo G da UEFA e garantindo acesso ao Mundial. O treinador Ronald Koeman conta com um elenco em ótima fase jogando por seus clubes. O zagueiro e capitão Van Dijk do Liverpool, o lateral da Inter de Milão Dumfries, os meias De Jong do Barcelona e Reinders do Manchester City e os atacantes Cody Gakpo do Liverpool e Memphis Depay do Corinthians são algumas das estrelas da seleção neerlandesa, que busca reviver as glórias da época do futebol total. A Holanda tem pela frente confrontos contra Japão, Suécia e Tunísia, jogando em Arlington, Houston e Kansas City nos Estados Unidos.
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3: Dando sequência por aqui, parabenizando o Fafá de Belém, uma das artistas que tem o sorriso mais largo, a gargalhada mais gostosa do Brasil. Chegou aos 70 anos. Já pensou você chegar aos 70 anos? Bem, de bem com a vida, como é Fafá de Belém? Gente, ela não tem nenhum procedimento no rosto e revela segredo. Maravilhosa, né? Pois é, gente. Pra você que é fã de Fafá de Belém, ela vai completar seus 70 anos no próximo dia 9 de agosto. Fafá de Belém fala com orgulho da relação que construiu com a própria imagem ao longo da vida. Em entrevista exclusiva a Quem, a cantora paraense revelou que nunca recorreu a procedimentos estéticos invasivos no rosto e explicou os motivos por trás da escolha. Não faço preenchimento, não uso botox, não uso nada invasivo, porque eu tenho muito medo. Tenho muito medo de mexer na minha cara e acordar assim, ó, com cara de careta, sabe? Afirmou a artista aos risos. O segredo para manter a aparência, segundo ela, está longe dos consultórios. É ginástica facial, muita água, bons produtos e sol, por incrível que pareça. E genética, completou ela, que usa os produtos de Roseli Siqueira, esteticista e cosmetóloga, que atua em São Paulo e tem dermocosméticos 100% naturais. A chegada aos 70 anos acontece em um momento especial da vida pessoal e profissional da cantora. Além do aniversário, Fafá também celebra 5 décadas de carreira, uma trajetória marcada por sucessos na música, engajamento social e uma forte conexão com suas raízes amazônicas. Que bonitinha, né? Parabéns para Fafá de Belém, que tem uma energia super pra cima, super positiva. Tá, eu queria ser amiga de Fafá de Belém, viu? Maravilhosa, com esses cabelos assumidos totalmente brancos, ficou ainda mais linda, viu? Bora seguir Fafá de Belém, gente, tentar levar a vida com leveza, com alegria e positividade. Parabéns pra ela, né? Que a gente consiga aí seguir o seu exemplo. Vem aí os 70 anos de Fafá de Belém. Né? Ela tem aquele sorriso largo, enorme, que contagia, gente. Parabéns pra ela. Vamos de música boa pra dar aquela esquentada, aquela elevada na temperatura pra você plumar o corpo. Então se liga aí, entendeu? Sim, o que eu faço agora? Não sei, mas parada que você não pode ficar, meu querido.

0: Saiu sonsaço da diva Jennifer Lopez, a J-Lo, To Be Yours. Sonsaço pra você. Tá curtindo a nossa programação? Você em Abre Campo, você por toda Marataízes, você na Grande Vitória, você de todo Espírito Santo, você que tá comigo no Rio de Janeiro. Muito obrigada pelo carinho da sua audiência, pelo site e pelo app. Eu volto já.
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6: 8h33.
7: Hora de falar de filme. Adoro, mas faz tanto tempo que eu não levo meu filho no cinema, tadinho, meu Deus do céu, acho que desde o ano passado. Toy Story 5 traz um tablet como inimigo dos brinquedos e reforça debate sobre excesso de telas para crianças. E vai pegando seu calcanhar de Aquiles. Quando o cowboy Woody encontrou o astronauta Buzz Lightyear pela primeira vez no filme Toy Story, em 1995, o conflito no mundo do faz de conta era simples, né? Brinquedos artesanais, como um boneco de corda, perdiam para figuras de plástico incrementadas com lasers e LEDs. Bons tempos, diriam os pais e os professores saudosistas, e até os próprios brinquedos, né? Se fossem animados como os protagonistas do cinema. Ou nada é tão ruim que não possa piorar, reclamariam os pessimistas resilientes. Estamos falando da mesma situação? O inimigo agora é outro e está nas telas, conectadas à internet, que cabem em mochilas ou nas palmas das mãos. Não à toa, Toy Story 5, que estreou nos cinemas na última quinta, traz um tablet batizado de Lilypad, que monopoliza a atenção da menina Bonnie e desperta o medo dos outros brinquedos, numa metáfora colorida e infantil, para a ansiedade de ser substituído. Além de esbarrar em muitas outras questões. Diga-se de passagem, o medo de se tornar dispensável não é o mesmo que adultos vivem com a inteligência artificial? A tecnologia mudou a vida de todos, mas estamos nos perguntando o que isso significa para nós e para nossos filhos, disse Andrew Stanton, um dos diretores do filme, em entrevista à revista Empire. Hoje, os brinquedos parecem ocupar um espaço menor na vida das crianças. Ver um quarto sem o domínio de dispositivos eletrônicos é quase algo do passado. Mas aí que tá. Ah, vamos abrir um adendo aqui, Gil Godoy dando o seu pitaco. Eles nasceram nessa era. E aí, nós como pais, como é que a gente faz? Não quer dizer que a criança já tem que acordar com o celular na mão. Não quer dizer que a criança já tem que acordar com o tablet na mão. Não é mesmo? Por exemplo, o meu filho acorda de manhã, numa preguiça lascada, vai devagarzinho, come alguma coisa que ele não é muito de comer de manhã, vai ver desenho. Sim, não tem para casa, já fez o para casa na noite anterior, que a gente é assim, ele também é muito assim, chega da escola, já faz o para casa, e isso é um ponto positivo com relação ao meu filho, por exemplo. Então, acordou, pode ver desenho, não tem para casa, já fez, tá tudo certo. Mas depois, lê um livro, ou brincar com algum brinquedo. Eu acho que também é assim, né? Mas eles já nasceram nessa época, não tem como a gente simplesmente, não, você não vai jogar, você não vai usar o tablet, você não vai jogar o videogame. Lá em casa é assim, a regra é clara, jogar só sexta, depois que chega da escola um pouco, sábado e domingo. E celular, também só sábado e domingo, porque ele joga o tal do bendito Roblox e ele joga no meu celular. Mas fora isso, o Miguel não tem tablet e o Miguel não tem celular. Mas a gente tem que ficar de cima, tem que ficar de olho, porque não é só tela, né? Não é só ficar vendo desenho, não é só jogar videogame no fim de semana. Eu levo muito na pracinha, porque eu gosto desse lance do contato ao ar livre, sabe? Bater uma bola, eu gosto muito de fazer isso com ele. Mas não é sempre que dá, né? Ainda mais debaixo de chuva, quando tá chovendo, não tem como. Então, assim, tem que liberar, sim, o videogame aos finais de semana, mas não tem que deixar o dia inteiro. Eu tenho essa política. Eu deixo meu filho jogar, mas aos finais de semana, quando não tem para casa, quando já fez. E não é o dia inteiro, da hora que acorda até a hora que vai dormir. Porque tem criança que eu conheço que é assim, e tem adolescente que eu conheço muito bem que é assim também. Eu acho que isso tá errado. Vamos de Google Dose antes que esse papo se estenda. Isso dá até podcast, viu? Pronto, falei, quem sabe, né? Hashtag fica a dica. Google Dose, Arias, pra gente matar a saudade aqui no Interligados.

0: aqui, eu vou explicar essa história pra você, que acontece muito, tá?
1: Errado, acho que eu não tô tão errado de dar rumo pra um coração que alguém deixou de lado. Ele nem chegou a ser amigo.

0: A Meta fechou um acordo com o Ministério Público do Trabalho no último dia 18 de março e a empresa começou a enviar a criadores de conteúdo no Instagram, Facebook, Threads, notificações caso as contas envolvam a participação frequente de crianças ou adolescentes em publicações monetizadas. Esses criadores terão que apresentar em 20 dias autorizações judiciais para isso. Segundo a Meta, o alvará é necessário sempre que o menor de 18 anos aparecer em conteúdo monetizado ou de marca, independentemente se o menor for filho ou até mesmo a própria pessoa.
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3: 8h48.
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5: Ah, gente, vamos ter que falar dela, não tem jeito. A gente começa a semana com ela sendo que notícia? Virgínia e Vini Júnior. Saiba o que a influenciadora revelou sobre buquê de flores e gol em jogo do Brasil. Ela estreou seu diário da Copa no Domingão do Hulk, né? No último domingo, e conversou com o Luciano sobre os últimos acontecimentos em sua vida pessoal. Depois de estrear o seu diário da Copa do Domingo, no último domingo, Virgínia Fonseca falou com o Luciano sobre um assunto que todo mundo quer saber. Todo mundo, gente? Bom, Vini Júnior, sobre o gol na estreia do Brasil no torneio, ela não poupou entusiasmo. Eu fiquei muito feliz porque já estava imaginando que o Vini iria fazer gol. Estava torcendo muito por ele e pela seleção, né? Óbvio que nós, brasileiros, queremos o Hexa. Então, quando ele fez o gol, eu só sabia pular, comemorar e vibrar. Bom, fiquei muito feliz, né, pela seleção como um todo. No papo, a influenciadora comentou o gol do craque no jogo do Brasil contra o Marrocos. O programa ainda brincou, né, com que seria uma dedicatória loira na hora da comemoração do jogador. Será? Vale lembrar que a influenciadora esteve em um relacionamento com o jogador até maio. No entanto, um comentário de coração do jogador em um post de um buquê de 250 rosas vermelhas recebido pela apresentadora no Dia dos Namorados reforçou rumores de uma possível reconciliação. Aliás, o enorme buquê, com mais de 250 rosas vermelhas que ela ganhou no Dia dos Namorados, também foi alvo de curiosidade de Hulk, que comentou o presente luxuoso da influenciadora. Um mimo custa mais de 10 mil reais em uma floricultura luxuosa de Nova York, onde Virgínia passou a data. Virgínia despistou. Não entendi nada também. Tipo assim, eu acordei e tinha que gravar, né? Aí chegou o buquê. Disse: eu fiquei sabendo que essas rosas são de uma marca que, assim, elas duram 2 anos. Elas não morrem. Elas duram, tipo, eternamente, disse Virgínia, sem revelar quem a presenteou. É, meu Deus do céu. Será que foi Vini Júnior, gente? Ah, gente, esse relacionamento que pra mim nunca teve fogo, nunca teve paixão de verdade, nunca teve... Ah, aquele coraçãozinho batendo, sabe? Eu acho que não, mas vamos acompanhar, né? É, gente, ela gosta de estar na mídia, gosta de estar nos holofotes, então isso daí pode ser mais um pra atrair os holofotes para a loira. Mas vamos acompanhar, né, gente? Se ela vai voltar a ter alguma coisa com o Vini Júnior. Vamos acompanhar e sabendo a gente te conta aqui, porque o Godoy sabe que você adora uma fofoca. Enquanto isso, vamos de Nayara Azevedo. Hã? Sorrisa? Espontâneo.
6: Nayara Azevedo. Araguaia.

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0: 9 horas.
1: Está no ar a Voz do Brasil. As notícias do governo federal que movimentaram o país no dia de hoje.
2: Olá, boa noite.
3: Boa noite para você que nos acompanha em todo o país.
2: Terça-feira, 16 de junho de 2026.
3: Vamos ao destaque do dia. Presidente Lula se reúne com países mais desenvolvidos do Ocidente.
2: Em reunião do G7 na França, presidente defendeu que dívidas de países pobres sejam convertidas em serviços ambientais.
3: Destacou ações brasileiras para conter o aquecimento global e a redução da pobreza. Luana Karen.
4: Lula também falou de segurança. Defendeu que o combate ao narcotráfico seja feito junto ao combate de ilícitos, como lavagem de dinheiro e tráfico de armas.
2: E ainda, na nossa última reportagem sobre o Move Brasil, vamos falar das condições facilitadas para motoristas de táxi e aplicativos trocarem os carros.
3: Os profissionais poderão comprar carros de até R$150 mil, pagando a metade dos juros de mercado. Luciana Colares de Holanda.
5: A partir de 19 de junho, os motoristas...